da tua existência. É coisa boa servir a Deus, não existe. É como o salmista relatou, e quem todos os dias da tua existência. É coisa boa servir a Deus, não existe. É como o salmista

boa é servir a Deus, é estar sempre empenhados naquilo que Deus tem para a nossa vida. Olha só, o salmista no Salmo 23, o versículo 6, ele diz assim, ó, certamente, né, certamente que a bondade e a misericórdia me seguirão todos os dias da minha vida e habitarei na casa do Senhor por longos dias. Isso aqui é o resultado, queridos. Isso aqui, pastor Denilson, pastor Ederson, pastor Alberto, que está ligado aí, é o resultado de quem caminha, de quem anda com Deus, de quem tem a sua vida aplicada no Senhor diariamente. Isso aqui, senhoras e senhores, é o resultado de ter Deus como o seu pastor, que ele não lhe falte todos os dias da tua existência. É isto que o salmista está dizendo aqui. O Senhor é o meu pastor. E no original, esse contexto, o salmista fala assim, o Senhor é o meu pastor e ele não me falta. Não interprete de forma errada e equivocada este versículo, dizendo da seguinte forma, o Senhor é o meu pastor, então não vai me faltar absolutamente nada. E quando lhe faltar as coisas, aí você já vem murmurando, ah, mas o Senhor prometeu que não me lhe faltaria nada. Na verdade, este contexto aqui, o Senhor está dizendo assim, ó, eu sou o teu pastor e eu não lhe falto em momento nenhum da sua vida. Eu estou contigo em todos os momentos da tua vida, seja nos bons, seja nos ruins também, eu estou contigo. Esse é o nosso pastor. Você está me entendendo? E o resultado é isso que o salmista está dizendo aqui, certamente que a bondade e a misericórdia do Senhor me seguirão todos os dias da minha vida e habitarei na casa do Senhor por longos dias. Oh, glória a Deus! Bendito seja o nome do nosso Deus. Que essa bondade e a misericórdia de Deus, eu profetizo sobre a tua vida, esteja diariamente lhe acompanhando, para que você viva, primeiramente, em paz, para que você viva bem, para que você viva de forma que venha a ser uma pessoa que dê um bom testemunho, uma pessoa de caráter, uma pessoa que está garantindo a sua morada na eternidade. Porque há uma grande realidade hoje que muitos estão com medo de pregar. Mas eu estou aqui com muito temor e tremor assumindo esta oportunidade aqui nesta noite para te dizer, vigie mesmo todos os dias da sua vida, para que você não perca o bem mais precioso que Deus te coroou, que é a salvação, a vida eterna. Diz a Bíblia que aquele que está em pé, cuide para que não caia. Cuide para que ninguém roube a sua coroa. O Senhor Jesus disse que aquele que perseverar até o fim, esse mesmo será salvo. Então é necessário ter um cuidado minucioso. Você não vai tropeçar nas grandes pedras. Você não vai tropeçar nos grandes obstáculos porque você está enxergando. Mas às vezes coisas que você não dá a mínima. Os mínimos detalhes, as mínimas coisas, não, é só um pouquinho, é só um cadinho, é só um negocinho aqui, um negocinho lá, cuidado, porque isso pode tirar o direito de você herdar a vida eterna. Queridos, uma grande realidade é que nós sofremos tanto nesta vida, não é verdade? Sofremos tanto, tanto mesmo, porque estamos ainda neste corpo que não foi transformado, mas é um corpo corruptível, aonde se nós batermos o dedo na quina do guarda-roupa, da mesa, vamos sentir dor, mas o nosso corpo será transformado. Mas para que isto aconteça, é preciso vigiar, é preciso termos em mente que Jesus ele está voltando e é a qualquer

uma destas horas. Os homens profetizaram e falaram acerca da volta de Jesus, deram datas, deram horas, mas isto não aconteceu. Por quê, pastor? Porque nenhum homem na terra, por mais sábio que seja, por mais inteligente que seja, pode contabilizar e chegar a uma soma em saber o dia que voltará o Senhor Jesus. Mas, aleluia, certo é, Ele voltará. Oh, glória a Jesus. E a qualquer uma destas horas, o meu Cristo, o seu Cristo, o nosso Jesus, Ele voltará. Buscará um povo lavado, remido pelo teu sangue, um povo zeloso, um povo de boas obras, um povo que perseverou na terra, um povo que deixou o Senhor ser o seu bom pastor em todo o contexto da sua existência. E no fim, a bondade e a misericórdia lhe acompanhou todos os dias. E nós habitaremos na casa do Senhor. O salmista está dizendo aqui, por longos dias, e nós habitaremos sempre, estaremos sempre com o Senhor. Eita maravilha, que bênção! Eu sinto prazer, alegria na alma em falar da volta iminente de Jesus Cristo, em falar deste nome que é poderoso, este nome que é sobre todos os nomes, o nome bendito de Jesus Cristo. 8:08 aqui em Dourados, Mato Grosso do Sul. 8:08. Daqui a pouquinho já tem a palavra de Deus. É, eu só estou aquecendo as turbinas aqui. A palavra mesmo é daqui a pouco. É daqui a pouco, meu Brasil. É amanhã, queridos, amanhã, 7:30, ali no Templo Sede das Assembleias de Deus de Mato Grosso do Sul, grande culto de ensino da poderosa Palavra de Deus. Você é o nosso convidado todo especial para estar conosco ali, participando, prestigiando esse momento tão importante, maravilhoso, será marcante na sua vida. Deus tem uma palavra do céu para o teu coração. Então vai você, leve a tua família, convide mais uns 10, no mínimo uns 10, e vamos estar ali juntos, adorando e bendizendo o nome do nosso querido e amado Deus. Vamos de canção, vamos de mais canção, vem chegando aí, ó. É, essa canção belíssima, Tu És.

0: isso aí, minha gente, que bênção. Traga então, tu és esta belíssima e linda canção. Olha, um abraço especial ao nosso querido ouvinte Tiago Marques Mota, ali do Jardim Santo André. A paz do Senhor, meu irmão, eu quero ter, quero pedir oração para minha escola, Pai, para que os meus colegas, para todas as minhas professoras e professores. Muito bem, vamos estar orando, Tiago Marques Mota, ali do Jardim Santo André, está ligado com a gente. Deus abençoe, meu querido.
1: O justo mendigado.
0: Olha, quem está com a gente também é a irmã missionária Sandra. Alô, missionária Sandra, ligada com a gente. Um grande abraço, Deus abençoe a tua vida. A nossa querida irmã Elizabeth, também ligada aí conosco, dizendo a paz do Senhor, pastor André. Deus abençoe você e a tua família. Um abraço para todos da família Maracanã. Deus abençoe, irmã Elizabeth. Meu amigo irmão Cícero Xavier, também ligado com a gente. Um grande abraço, meu companheiro. É isso aí, gente. Ainda dá tempo para você participar, para você interagir e mandar sua mensagem para nós aqui no 3425-8787. 3425-8787. Mas agora chegou o momento...
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0: É, querido, chegou o momento de ouvirmos agora a poderosa, apoteótica, preciosa, grande, libertadora, imensurável palavra de Deus.

0: passar.
1: Muito bem, senhoras e senhores, agora são 8 horas da noite com 17 minutos. 8 horas da noite com 17 minutos. Chegou o momento oficial agora da palavra de Deus. E quando eu abri a Bíblia, que eu mencionei agora há pouco, o Salmos 23, Deus me fez atentar e fixar os meus olhos ao Salmo de número 27, e eu quero compartilhar com vocês este Salmo tão belo, este Salmo tão especial, que é o Salmo de número 27, que diz assim: O Senhor é a minha luz, a salvação, a quem temerei? O Senhor é a força da minha vida, de quem me recearei? Quando os malvados, meus adversários e os meus inimigos se chegaram contra mim para comerem as minhas carnes, tropeçaram e caíram. Ainda que um exército me cercasse, o meu coração não temeria. Ainda que a guerra se levantasse contra mim, nisto confiaria. Uma coisa pedi ao Senhor e a buscarei, que possa morar na casa do Senhor todos os dias da minha vida, para contemplar a sua formosura, a formosura do Senhor, e indagar no seu templo, porque o dia do adversário me esconderá no seu, porque no dia da adversidade me esconderá no seu pavilhão, no oculto do seu tabernáculo me esconderá, por me há sobre uma rocha.

Muito bem, queridos, estamos diante de uma palavra verdadeira, fiel e digna de toda a aceitação. O Salmo de número 27, ele é atribuído a Davi. E ele é escrito em um contexto de grande ameaça. Como que se não bastasse as ameaças, também nós percebemos que o salmista aqui, no Salmo de número 27, ele relata sobre uma perseguição e também uma oposição. Mas também está relatando aqui, queridos, neste Salmo, uma profunda confiança em Deus. O salmista inicia dizendo que o Senhor, ele é a minha luz, a minha salvação, e ele está se perguntando: a quem temerei? O interessante aqui no Salmo de número 27 é que Davi está questionando a ele mesmo. Davi está agora realizando, olhando para dentro de si, para dentro da tua alma, e está dizendo: o Senhor é a minha luz, o Senhor é a minha salvação, a quem eu temerei? Davi está lembrando e recordando de todas as maravilhas que Deus fez na sua vida, estava fazendo e ainda tinha muito a fazer. Não se sabe, mas talvez este salmo, quando ele escreve o Salmo 27, ele está sendo perseguido aqui pelo rei Saul. Então eu imagino, querido amigo ouvinte, que Davi está olhando aqui para o que ele viveu, para o que ele enfrentou, para as vitórias que Deus tinha dado a ele com mão forte, e para a promessa futura que tinha para a vida dele de ser um poderoso governante sobre Israel. E ele está fazendo-se esta pergunta, essa introspectiva para dentro dele e dizendo: peraí, por que eu vou ficar paralisado? Por que eu vou temer? Se o Senhor é a minha luz, se ele é a minha luz no meio da escuridão, se ele é aquele que me guia, se é ele aquele que me conduz, se ele é aquele que me salvou das mãos do leão, do urso, deu vitória pelas minhas mãos sobre aquele grande gigante Golias, ele é a minha salvação. Então a quem eu temerei? O Davi está entendendo aqui que o temor que ele deveria ter era somente de Deus. O Senhor é a minha força da minha vida. De quem me recearei? Sabe, queridos, muitos de nós é necessário parar um pouco e fazer a mesma pergunta para si, como fez Davi aqui. É necessário fazermos uma retrospectiva, olhar para tudo o que Deus já fez por ti, da onde o Senhor com mão forte te tirou, as vitórias que ele te entregou, as batalhas que ele pelejou por ti. Eu sei que você está vivendo um dia terrível,
Eu sei que não está nada fácil, mas o Senhor está dizendo nesta noite, pare um pouco e olhe para trás agora. Você está autorizado a olhar para trás e contemplar tudo o que eu já tenho realizado na sua vida. E ele continua dizendo no verso de número 2, relatando que os malvados, os meus adversários, perceba que o salmista está dizendo aqui, ó, os meus adversários, não é os adversários de Deus. Deus não tem adversário, não há ninguém que compete com Deus. Não há ninguém que tenha um poder suficiente para talvez ferir a Deus. Deus não tem adversário. Nós sim temos adversário. Deus não. Às vezes tem umas figuras aí nas mídias, né? De Jesus e o inimigo ali, versus Jesus, Deus não tem adversário. Deus é poderoso, o adversário é nosso. E nós só vamos vencer o adversário através da oração, através da consagração, através da vida no altar. Tendo oração, vida no altar, de imediato, a autoridade de Deus está sobre a tua vida. E nós vamos vencer o maligno. Porque o adversário, ele ruge como um leão. Mas o leão verdadeiro chama-se Jesus, que morreu como um cordeiro, mas ressuscitou como um leão. Oh, maravilha! Os meus adversários, meus inimigos, se chegaram contra mim para comer as minhas carnes. Olha só a figura de linguagem que o salmista vai usar aqui, usando a expressão do canibalismo, a ponto do inimigo feroz querer tragar a tua vida e ver a sua derrota. Lembra lá no Salmo 124? Vamos ler aqui, já eu volto no contexto sobre a questão da linguagem figurada. O salmista também no Salmo 124 usa mais ou menos essa expressão aqui, ó, no verso 3. Eles, se não fora o Senhor, verso 2, que esteve ao nosso lado, quando os homens se levantaram contra nós, eles então nos teriam engolido vivos, quando na sua ira se acendeu contra nós. Mais uma vez aqui, o salmista está usando esta expressão, de devorar, de destruir, de ferir primeiramente. Porque o adversário, ele age exatamente desta maneira. Ele vai te ferindo. Primeiro ele te deixa fraco. Primeiro ele te deixa paralisado, impossibilitado. Ele começa a te ferir. Aleluia! E depois ele quer te matar, te destruir, mas o Jesus que eu prego aqui nesta noite, ele veio para dar vida, e vida com abundância. Hermianastui, canto comandagavasu e de comandarabaxandaramahai. Só que, queridos, o resultado desta intenção maligna e desta investida maligna do inimigo, o salmista está dizendo assim, ó, eles até vieram contra mim, até são muitos os meus adversários, muitos são os malvados, muitos chegaram para devorar a minha carne, mas o fim deles... Missionária Sandra, é forte mesmo esta palavra. Aleluia.
tropeçaram e caíram. Posso liberar uma palavra profética para a tua vida nesta noite, meu querido amigo, minha amiga ouvinte? A queda do inimigo vai ser grande. Aleluia! Grande! Só que para isto acontecer, é necessário você considerar Deus como a sua luz, como aquele que te salva, como aquele que te protege, que te guarda, que está contigo. O salmista está expressando um sentimento de gratidão pelo que Deus fizera pela tua vida a partir do momento que ele tomou uma grande decisão em confiar e acreditar em Deus. E Manete, Deus abençoe Manete, está agradecida pelo que Deus tem feito pela sua vida. É isso mesmo, tem que ser grato a Deus pelo que o Senhor tem feito por nós. Ô, irmão, deixa eu falar uma verdade aqui. A gratidão, ela abre muitas portas. Anote isso aí. Anote isso aí. A gratidão vai lhe abrir muitas portas sobre você, diante de você. Agora, a ingratidão fecha. É o contrário. A gratidão, ela vai abrir muitas portas. Muitos milagres aconteceram na vida de algumas pessoas pelo fato que eles foram intensamente gratos a Deus. O próprio Jesus nos ensina isso. Quando ele está diante de um povo que chora, de uma família que lamenta, e diante de um túmulo onde tem um que foi sepultado lá há 4 dias. Mas quando ele, a Bíblia diz em João 11, que ele vai agradecer em oração, ele vai dizer: Pai. Eita maravilha! Eu te dou graças porque o Senhor sempre tem me ouvido. Ele agradeceu, irmãos. E ele bradou dizendo: Lázaro, vem para fora. A gratidão abre muitas portas que você nem imagina. Seja grato a Deus. Não estou fora do contexto. Está na palavra. O salmista, ele está sendo grato a Deus aqui, expressando no Salmo 127. Ainda que um exército me cercasse. Ele vai mais longe. Ele está dizendo, ó, ainda que, como se não bastasse, todos os meus, os malvados, os adversários se multiplicaram, vieram contra mim, tentaram me ferir, e ainda que um exército me cercasse, o meu coração não temeria, ainda que a guerra se levantasse contra mim, nisto eu confiaria. Nisto o quê? Em acreditar, em ter confiança em Deus. O que ele disse lá no verso primeiro: o Senhor é a minha luz, o Senhor é a minha salvação, a quem temerei? A minha vida está pautada nesta palavra: o Senhor é a minha luz. Quais as trevas que você está andando hoje, caminhando? Qual é o fundo do poço que você está? Você não enxerga e não vê nenhuma saída. Hoje está entrando uma luz dentro deste poço aí, dentro desta cisterna. Aleluia. Aleluia. Andasui. Kamaya shiha sui dekou. Mandaraba sui dekou. Mandasui andekou mandai. Aleluia. Esse mundo de trevas que você está vivendo, hoje a luz está brilhando para aquele, já disse no início do programa aqui, para aquele que teme ao Senhor, nascerá o sol da justiça. Aleluia! O salmista está confiando intensamente no Senhor. Para a gente finalizar, eu gosto muito desse verso de número 5, porque no dia da adversidade me esconderá
no seu pavilhão, no oculto do teu tabernáculo, me esconderá e me colocará sobre uma rocha. Davi aqui, ele não diz se vier a adversidade, mas ele diz assim, ó, no dia da adversidade. Ou seja, ela vem para todos nós. Você pode até correr, pode até tentar dar um jeito, pode até se esconder, mas a adversidade vem para todos nós. Seja você crente, seja você não crente, seja você evangélico, não evangélico, seja você católico, não católico, seja você de qualquer religião, a adversidade ela vem para todos. E Davi está dizendo, no dia da adversidade. Então, nós entendemos que a adversidade faz parte da caminhada. Há dias de lutas, oposição, perseguição e angústia. Mas ele está dizendo, ele me esconderá no seu pavilhão. Pavilhão era uma espécie, neste tempo aqui, de tenda, de abrigo, remetendo, sabe o quê? A proteção e a presença de Deus. Davi está dizendo, quando a tempestade chegar, Deus será. Erastu e comandarabashamandasuidei. Ele será o meu abrigo, ele será a minha tenda, ele será a minha proteção, glória a Jesus. E tem mais, no oculto do seu tabernáculo, ele vai me esconder. Aqui, queridos, está surgindo e aparecendo uma ideia mais profunda. Isso aqui está falando de intimidade com Deus, o lugar secreto, a presença de Deus, ela torna-se um refúgio. E aí ele finaliza dizendo, põe-me sobre uma rocha, ou seja, ele vai me colocar sobre uma rocha. Deus não apenas esconde Davi, ele coloca em um lugar seguro e elevado. A rocha transmite estabilidade, firmeza e segurança em Deus. Deus não vai impedir que eu e você passe pela adversidade. Mas ele está dizendo, quando nós passarmos pela adversidade, Deus vai nos esconder, Deus vai nos guardar e Deus vai nos colocar em um lugar de estabilidade. Aleluia! O Senhor é a minha luz, a minha salvação. A quem temerei? E ele está reportando esta mensagem para você nesta noite, para que você tenha plena confiança e certeza do Deus que peleja pela tua causa, que peleja pela sua vida. E eu gostaria neste momento, após esta palavra, de orar pela tua vida, se você me permitir. Eu quero, através da oração e aonde a minha voz alcançar neste exato momento, que Deus te levante desta opressão, depressão, deste mais profundo poço que você esteja jogado, largado, abandonado, rejeitado. Por mais que seja
escuras, densas trevas que você está enfrentando e caminhando. Hoje Deus está estendendo as mãos sobre você e te colocando em pé novamente. Querido Deus, em cuja presença estamos reunidos neste momento, a minha oração, em primeira instância aqui, é de agradecimento. Obrigado, Deus, pela oportunidade tão linda, tão maravilhosa e tão especial que o Senhor mais uma vez nos concede de ter a oportunidade de comunicar para muitas e muitas pessoas. Senhor, a Tua palavra foi ministrada de acordo e conforme o Senhor nos orientou nesta noite. E eu te peço neste momento, após a ministração desta palavra, porque eu creio que, enquanto estávamos aqui, abrindo os nossos lábios e dizendo aquilo que o Senhor tem colocado ao nosso coração, o Senhor já está tocando muitas pessoas. Pessoas estão sendo libertas, pessoas estão sendo curadas, pessoas estão sendo tocadas pela Tua presença hoje. E para confirmar isso, eu oro neste momento, Deus, e peço a Tua ajuda, o Teu apoio, o Teu socorro, ó Deus. Socorre-nos, ó Pai, sem Ti não podemos fazer absolutamente nada, meu Senhor amado. O Senhor é a nossa luz, o Senhor é a nossa salvação, a quem temerei? O Senhor é o Deus que nos dá força, a quem me recearei? Ó Deus, visita agora estas pessoas que fizeram e realizaram os seus pedidos de oração. Meu Deus do céu, eu uno a minha fé com a fé do Teu povo agora, Senhor. E nós oramos repreendendo agora, Senhor, a artimanha do maligno. Eu estendo as minhas mãos agora, Senhor. Meu Deus, as pessoas que estão conosco na live, as pessoas que estão conosco através do rádio, as pessoas que estão conosco agora através, Deus, das plataformas digitais, o aplicativo, através do site, eu estendo as minhas mãos agora e abençoo estas pessoas. Te peço que o Senhor dê forças a elas, ó Pai. Ergue novamente, dá vida e vida com abundância. Cura quem precisa ser curado. Liberta quem precisa ser liberto. Realiza sua extraordinária obra agora. Em nome de Jesus Cristo, eu ministro a bênção do Senhor. Bênção que a Tua palavra diz que enriquece e ela não acrescenta dores.

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Muito bem, legal, gente. Estamos de volta. Agora são 8 horas da noite, 48 minutos. Estamos daqui a pouquinho já finalizando aí mais uma grande edição do programa Conexão Gospel. E eu creio que você foi mais do que abençoado neste grande dia, finalzinho de segunda-feira, sendo alimentado aí pela palavra do nosso bom Deus. Que palavra, que mensagem. Falou muito forte ao meu coração e eu creio que ela falou contigo também. É aonde quer que você está ouvindo aí este programa. Que bênção, queridos. Olha, eu quero aqui formalizar uma vez mais um convite muito especial para você estar participando amanhã de um grande culto de ensino da palavra do nosso bom Deus ali no templo sede das Assembleias de Deus de Mato Grosso do Sul, na rua Valdomiro de Souza, número 400, na Vila Industrial, a partir das 19h30. Venha você e a tua família.

Queridos, muito obrigado, viu? O sentimento que eu quero expressar aqui é gratidão. Gratidão mesmo por tudo que temos vivenciado aqui durante esta segunda-feira. Foi bênção, né? Foi bênção demais. Muito obrigado pelo carinho de todos. Infelizmente, a gente vai ter que encerrar mais essa edição no dia de hoje. É, que peninha, produção, mas que peninha mesmo. Mas não fica triste, não. Segunda-feira já está logo ali e nós estaremos aqui de volta. Obrigado para você que participou, para você que interagiu, confirmou a sua audiência, a você também que não interagiu, não confirmou a audiência, mas eu sei que você estava aí do outro lado nos acompanhando, né, e intercedendo por nós, dando glória a Deus misturado com aleluia e também apreciando tudo que foi falado aqui nesta noite. Deus abençoe. Ah, deixa eu ler uma mensagem aqui que eu recebi por último da irmã Ivanilda, né? Boa noite, pastor André, Ivanilda, quero pedir oração para o cantor Rick, que está desaparecido. É verdade, né? Olha só. Eu estava vendo o noticiário mesmo, né? Desapareceu um helicóptero aí e estava o cantor Rick. Estamos orando, orando para que esse desfecho venha logo ser esclarecido e que ele possa estar bem, em nome de Jesus, né? Estaremos orando. É o cantor Rick, da dupla Rick Renner, né? São os cantores aí das antigas. Ô, queridos, muito boa noite, viu? Que a graça do nosso Senhor Jesus Cristo, o amor de Deus e a comunhão com o nosso amigo Espírito Santo seja com todos, não apenas hoje, mas para todo sempre. E se você pode dizer, diga um amém bem forte. Vamos lá, um, dois, três. Amém! Tchau, gente. Beijo no coração. E até segunda, se Deus quiser. Fui!

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10: Está no ar a Voz do Brasil. As notícias do governo federal que movimentaram o país no dia de hoje.
11: Olá, boa noite.
12: Boa noite para você que nos acompanha em todo o país.
11: Segunda-feira, 21 de setembro de 2026.
12: Vamos aos destaques do dia.
11: Semana reúne ações contra o crime organizado no sistema prisional.
12: Uma das operações tem como alvo a identificação e a retirada de aparelhos celulares dos presídios. Thaís de Araújo.
13: As ações ainda incluem capacitações de policiais penais e treinamento para operar equipamentos de raio-x e scanners corporais.
11: Pix automático poderá ser utilizado em contas salário.
12: Regra entra em vigor a partir de julho de 2027. E não é só isso. Luana Karen.
14: Entre as medidas de segurança está a que amplia de 30 para 80 dias o prazo que a vítima de um Pix fraudulento tem para recorrer ao banco e tomar as providências.
11: Inclusão é direito. Dia Nacional de Luta da Pessoa com Deficiência reforça a lei brasileira.
12: Estatuto destaca compromissos para a formulação de políticas de acessibilidade universais.
11: Quem explica é Isadora Nascimento, secretária dos Direitos da Pessoa com Deficiência.
15: É um documento extremamente completo, extremamente robusto, porque foi construído com a participação plena das pessoas com deficiência, né? Respeitando aí o lema do Nada Sobre Nós Sem Nós.
12: E hoje, na apresentação da Voz do Brasil, eu, Mariana Jungmann e Luciano Seixas.
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12: O Ministério da Justiça e Segurança Pública promove essa semana ações de enfrentamento ao crime organizado dentro do sistema prisional.
11: Um dos objetivos é impedir a entrada e o uso de materiais ilícitos e fortalecer o trabalho de inteligência e fiscalização.
12: As ações incluem operações de revista, uso de novas tecnologias, entrega de equipamentos e capacitação de policiais penais em diferentes estados.
13: O Ministério da Justiça e Segurança Pública realiza nesta semana uma série de operações e ações de capacitação para reforçar o combate ao crime organizado dentro do sistema prisional. Uma das principais iniciativas é a Operação MUT, que promove revistas estratégicas para localizar e retirar celulares e outros materiais ilícitos das unidades prisionais. Desde maio, as ações resultaram na revista de mais de 10 mil celas em 312 unidades. Ao todo, foram apreendidos 2.447 aparelhos celulares. Outra frente é a Operação Modo Avião, realizada nos estados do Rio de Janeiro, Rio Grande do Sul, Ceará e Paraíba. A ação utiliza equipamentos capazes de identificar identificar sinais e dispositivos usados de forma irregular dentro das unidades prisionais. Os dados obtidos ajudam as equipes de inteligência a definir os locais que devem passar por revistas e outras ações. Também estão sendo entregues equipamentos para reforçar a segurança, como body scanners, georradares e kits de varredura. Os aparelhos ajudam, por exemplo, na inspeção corporal, na localização de alterações no solo e na identificação de dispositivos eletrônicos. As ações desta semana ainda incluem capacitações de policiais penais e treinamento para operar equipamentos de raio-x e scanners corporais, inclusive com recursos de inteligência artificial para auxiliar na análise das imagens. Thaís de Araújo, para a Voz do Brasil.
11: E a Advocacia-Geral da União renovou o pedido para que a plataforma Discord seja obrigada a adotar medidas efetivas para proteger crianças, adolescentes e mulheres no ambiente digital, de acordo com as exigências da legislação brasileira.
12: A AGU avaliou como insuficiente a proposta apresentada pela plataforma.
11: Em 25 de agosto, a AGU apresentou ação civil pública solicitando ao Discord a adoção de medidas de segurança.
12: Apresentada pela plataforma.
11: Em 25 de agosto, a AGU apresentou ação civil pública solicitando ao Discord a

0: combate ao capacitismo na sociedade.
1: E você sabia que esses direitos estão previstos em lei?
0: São garantias que ajudam a promover mais autonomia, inclusão e oportunidades para que as pessoas com deficiência possam participar plenamente da sociedade.
1: E o que fazer caso esses direitos não sejam respeitados? É o que vamos ouvir agora na reportagem de Pablo Mundim.
2: Ir ao cinema, ler um cardápio ou simplesmente caminhar pela rua. Situações comuns do dia a dia, mas para quem tem deficiência visual, podem ser um desafio. Laíssa Cardoso, de 35 anos, conhece essa realidade de perto. A sua condição não impediu que ela se tornasse mestre em ciência política e analista judiciária, mas as barreiras ainda fazem parte da rotina.
3: A gente não está tão presente nos espaços quanto a gente poderia e quanto a gente deveria. E aí não é só uma questão de não ter rampa, de não ter piso tátil, mas é uma questão de as pessoas ainda estranharem o que é diferente delas.
2: A Lei Brasileira de Inclusão, conhecida como Estatuto da Pessoa com Deficiência, estabelece direitos para garantir a essas pessoas participação plena e igualdade de condições. A legislação prevê medidas de acessibilidade, como reserva de espaços livres e assentos adaptados. Também proíbe qualquer forma de discriminação, garante educação inclusiva em todos os níveis de ensino e atendimento integral e especializado pelo SUS. Caso não tenha seus direitos respeitados, o secretário nacional substituto dos direitos da pessoa com deficiência do Ministério dos Direitos Humanos, Alex Alverga, explica a quem o cidadão pode recorrer.
4: Caso isso tenha acontecido em relação à prestação de um serviço, uma instituição, o primeiro local é diretamente o local responsável por isso. No entanto, um conjunto de outras salvaguardas também são disponíveis. O serviço Disque 100 é um canal que recebe denúncias de violação de direitos humanos, 7 dias por semana, 24 horas. Evidentemente, também, a depender da situação, da gravidade, defensorias públicas, delegacias especializadas, órgãos de defesa do consumidor.
2: O Disque 100 também pode ser acessado pelo WhatsApp no número 61996110100. Vale lembrar que o serviço é gratuito e garante o sigilo das informações prestadas. Reportagem Pablo Mundim.
0: Pois é, de acordo com o último censo, o Brasil tem cerca de 14 milhões de pessoas com algum tipo de deficiência.
1: O número representa pouco mais de 7% do total da população.
0: E para falar sobre a Lei Brasileira de Inclusão, eu e o Nazi Brum conversamos com a Secretária Nacional dos Direitos da Pessoa com Deficiência, Isadora Nascimento, sobre as políticas públicas que têm sido desenvolvidas para o direito a todos. Acompanhe. Secretária Isadora Nascimento, bem-vinda à Voz do Brasil. Prazer ter a senhora conosco justamente nesse dia de luta da pessoa com deficiência, que eu gostaria que a senhora começasse falando então pra gente sobre capacitismo e como esse tipo de preconceito prejudica a vida das pessoas com deficiência.
5: Primeiramente, muito obrigada pelo convite. Sim, o capacitismo, ele é um conceito que eu costumo dizer que é muito completo e muito complexo, né? Porque ora, ele vem na perspectiva de se considerar a pessoa com deficiência como incapaz de trabalhar, de estudar, de ocupar espaços de tomada de decisão, de fazer atividades simples do dia a dia. Ora, também vem com essa perspectiva da supervalorização da deficiência. Então, considera aí que essa pessoa com deficiência, ela é um herói ou uma heroína, é um exemplo de superação apenas por existir com uma deficiência. Então, acaba colocando muitas vezes também essa pessoa com deficiência no lugar ali de anjo, de um ser quase que de outro mundo, né? Então,
0: já capacitismo denota a expectativa de que aquela pessoa não desse conta de fazer as coisas,
5: exato,
0: né?
5: Exato. Então, tem esse viés da incapacidade, muitas vezes, mas também esse viés aí dessa supervalorização por falta de entendimento, né, sobre o conceito real de deficiência.
6: Bom, secretária, aí a gente chega na importância de que quem tem algum tipo de deficiência tem acesso a oportunidades, né, de emprego, estudo, vida autônoma. E hoje existe um estatuto, um marco legal que busca garantir esses direitos. O que é que está previsto no Estatuto da Pessoa com Deficiência?
5: Bom, esse estatuto, também conhecido como Lei Brasileira de Inclusão, que está em vigor desde 2015, é um documento extremamente completo, extremamente robusto, porque foi construído com a participação plena das pessoas com deficiência, né? Respeitando aí o lema do Nada Sobre Nós Sem Nós. E é um estatuto que é baseado na Convenção da ONU dos Direitos das Pessoas com Deficiência e, no Brasil, tem status de emenda constitucional. Então, é um documento extremamente completo.

0: completo que vai prever aí direitos diversos, pensando em educação, saúde, trabalho, acessos diversos, né, em relação a questões de acessibilidade arquitetônica, tecnológica, atitudinal, comunicacional, e é um documento aí que norteia essa construção do próprio país mesmo em relação a políticas públicas. Então, dele também nasce a Política Nacional dos Direitos da Pessoa com Deficiência, que é o Plano Novo Viver Sem Limite, que tem base, né, nessa Lei Brasileira de Inclusão, também na Convenção, e outros frutos vão surgindo a partir desse documento que é tão importante.
1: Pois é, eu ia justamente perguntar aí sobre o trabalho que o Ministério dos Direitos Humanos vem fazendo para garantir esses direitos que estão previstos no Estatuto. O Viver Sem Limites é um deles, né?
0: Exato. A Secretaria Nacional dos Direitos da Pessoa com Deficiência, vinculada ao Ministério dos Direitos Humanos e Cidadania, tem esse papel de ajudar, né, a fomentar aí a construção de políticas públicas para pessoas com deficiência em todo o território. Então, a gente, em diálogo também com outros ministérios, entendendo que a pauta da deficiência ela é transversal, então a gente dialoga com a cultura, com o esporte, com a saúde, com o trabalho, com assistência social, enfim, com as diversas áreas que as pessoas acessam, né, no seu cotidiano, para garantir também acessos para pessoas com deficiência. Então, o Viver Sem Limite ele é construído nessa perspectiva ampla, pensando em eixos. Então, também a gente tem essa divisão em quatro eixos: gestão inclusiva e participativa, enfrentamento à violência, acessibilidade e também promoção de direitos, entendendo aí que esses acessos eles precisam ser abrangentes e também precisam chegar nos territórios de forma ampla, né? Pensando às vezes naquele município que é pequenininho lá na ponta, mas que também precisa ter uma estrutura de governança aí forte para a pessoa com deficiência.
2: Pois é, secretária, a senhora citou um ponto aí que a gente não pode deixar de falar, que são situações de abuso que pessoas com deficiência podem estar sujeitas. O Ministério tem canais para receber denúncias de maus tratos e violência?
0: Sim, o Ministério dos Direitos Humanos faz um trabalho muito importante de acolhimento e encaminhamento dessas denúncias, né, aos órgãos responsáveis, recebendo essas denúncias através do Disque 100, né, o Disque Direitos Humanos, e ali é dado o encaminhamento necessário aos diversos tipos de violações que chegam, né? Infelizmente, a gente tem violências aí que são patrimoniais, pensando em pessoas com deficiência, violências físicas, psicológicas, institucionais, né? O próprio capacitismo é uma forma de violências que origina aí diversas questões muito sérias, né, que precisam ser enfrentadas. Então, a gente tenta, enquanto Ministério também, em articulação com outros órgãos de proteção, né? Então, Ministério Público, nos estados e nos municípios, também envolver os conselhos de direitos, né, que são muito importantes, para que a gente tenha também junto às defensorias, enfim, todos esses órgãos de acolhimento, de proteção, que possam trabalhar juntos para receber essas demandas.
1: E existe um balanço do Disque 100 sobre os tipos mais comuns de denúncia, o volume dessas denúncias?
0: Então, são diversas denúncias que chegam diariamente. É até difícil falar isso, né? Porque a gente ainda está em um tempo em que violências são comuns, mas acho que, exemplificando, assim, até novamente, pensar em violência física, pessoas com deficiência, principalmente mulheres, são as que mais sofrem violência física. Violência patrimonial, então, muitas vezes, essa administração, né, do recurso que a pessoa recebe é feita pela família ou pelos próprios companheiros ou cuidadores, que muitas vezes utilizam, né, desses recursos da pessoa de uma forma indevida. Então, isso gera violência patrimonial e outras tantas, né, algumas denúncias de violência institucional, pensando nos ambientes aí de ensino, de trabalho, a gente recebe aí de diversas frentes.
2: Bom, nós conversamos com Isadora Nascimento, secretária nacional dos Direitos da Pessoa com Deficiência. Secretária, muito obrigado pela sua entrevista à Voz do Brasil.
0: Muito obrigada.
3: O Pix ganhou novas regras que ampliam as possibilidades de uso da ferramenta.
1: Também reforçam os mecanismos de segurança contra golpes e fraudes.
3: Os detalhes vamos ouvir agora na reportagem de Luana Karen.
4: Entre as medidas de segurança está a que amplia de 30 para 80 dias o prazo que a vítima de um PIX fraudulento tem para recorrer ao banco e tomar as providências. A medida impacta sobretudo comerciantes e varejistas, que às vezes levam um tempo maior para fazer seu fluxo de caixa e identificar o golpe. A economista Carla Bene, professora da Fundação Getúlio Vargas, destaca que o Banco Central também apertou o passo contra golpistas que usam contas de fachada para movimentar o dinheiro.
5: O que eles chamam de contas de passagem ou contas de laranjas, onde entra o dinheiro de uma fraude e ele vai sendo transferido para várias contas. É como se ele se perdesse no meio do caminho. E o Banco Central vai entrar também nesse procedimento com essas contas de passagem e ele também pode vir a fazer bloqueio nessas contas.
4: Chaves de CPFs e CNPJs em situações irregulares com a Receita Federal terão exclusão automática. Outra mudança ressaltada pela economista Carla Bene é que, a partir de 1º de março de 2027, os usuários vão poder anexar diretamente nos aplicativos das instituições bancárias documentos que indiquem a possibilidade de golpe.
5: Você vai poder enviar provas, como áudios, prints e documentos diretamente na contestação para a instituição bancária. É algo importante porque, se você já sabendo disso, já começa a guardar, digamos assim, as suas provas para os seus pagamentos. E caso aconteça, você pode usar isso daí já dentro do aplicativo a partir do ano que vem.
4: Outra novidade é a permissão para que o cidadão possa cadastrar na conta salário despesas recorrentes para pagamento com PIX automático a partir de julho de 2027. O Banco Central também regulamentou a chamada cobrança híbrida, uma prática já utilizada por algumas empresas e que permite ao consumidor escolher entre pagar uma cobrança por boleto ou por PIX. A medida entra em vigor em fevereiro de 2027 e deve reduzir riscos operacionais e evitar pagamentos indevidos ou em duplicidade. Reportagem Luana Karen.
1: Faltam menos de 2 meses para um momento crucial na vida de milhares de estudantes.
3: As provas do Enem estão marcadas para novembro, este ano com novidades.
1: Entre elas, o aumento nos locais de prova. A repórter Gabriela Noronha tem mais detalhes.
6: Aos 21 anos, o estudante brasiliense João Ferreira vai fazer a prova do Exame Nacional do Ensino Médio pela segunda vez e para conquistar a sonhada vaga no curso de arquitetura da Universidade de Brasília, ele concilia as aulas presenciais em um cursinho com a rotina de estudos em casa. Para o estudante, o importante é manter a disciplina.
7: Estudar de uma forma orgânica, com organização, você tem um plano de estudo voltado a um aprendizado mais efetivo, que funcione melhor para você, do que você simplesmente sentar e pegar para você e falar, vou estudar 4 horas hoje.
6: Assim como João, milhões de brasileiros devem participar desta edição do Enem. As provas serão aplicadas nos dias 8 e 15 de novembro. De acordo com o INEP, instituto responsável pelo exame, mais de 5 milhões de pessoas tiveram suas inscrições confirmadas. No primeiro dia, os estudantes devem responder a 45 questões de linguagens e códigos e 45 de ciências humanas, além da redação. Já no segundo, são 45 questões de ciências da natureza e mais 45 de matemática. O professor de história, Fábio Santos Reis, dá dicas para esta reta final de preparação.
8: Eu acho que para esse momento, levando em conta o tempo que está faltando, o ideal seria, nesse momento, fazer algumas revisões rápidas de conteúdo, revisão teórica, mas nada tão aprofundado, até pelo tempo que a gente tem, e, sobretudo, focar em resoluções de provas anteriores. Então, eu recomendo que faça as provas do Enem de 2018 para cá.
6: Uma novidade neste ano é a expansão do número de locais de prova com 10 mil novos pontos. Ricardo Cardoso, presidente substituto do INEP, destaca que o exame também será utilizado como instrumento de avaliação do Sistema de Avaliação da Educação Básica.
9: Além de organizar o acesso ao ensino superior, além de permitir a certificação dos estudantes, ele também vai permitir a avaliação da qualidade da educação básica. Então, a população ter esse resultado pelo Enem, que é um exame que tem a área de linguagem, ciências humanas, ciências da natureza, matemática e a redação, oferece uma avaliação mais completa, em que o aluno muitas vezes está mais mobilizado, mais motivado para fazer a prova. Isso para nós é uma mudança muito importante.
6: Também é a primeira vez que os concluintes do ensino médio na rede pública de ensino foram inscritos automaticamente no Enem, com base nos dados informados pelas redes de ensino. Vale lembrar que as notas do Enem podem ser utilizadas para acesso ao Sistema de Seleção Unificada, o SISU, e ao Programa Universidade para Todos, o ProUni. A nota do exame também pode ser usada para pleitear financiamento estudantil. Reportagem Gabriela Noronha.
3: E amanhã vamos falar sobre a nova edição da cartilha da redação do Enem 2026.
10: É, nós vamos falar mais sobre a prova e dicas para escrever uma redação nota 1000. Não perca!
3: Elas coletam moluscos e crustáceos em manguezais e praias, acompanhando o ritmo das marés.
10: No Brasil, a maior parte de pescadores artesanais são mulheres e tiram desse ofício o sustento da família.
3: Um mapeamento da Fiocruz quer mostrar onde elas estão, onde estão essas trabalhadoras e suas principais necessidades.
11: É das águas do litoral cearense que a marisqueira Maria do Socorro Miranda, de 44 anos, tira o sustento da família. O trabalho que ela herdou dos pais, às vezes começa antes do amanhecer, acompanhando o ritmo das marés.
12: Eu trabalho 6 horas por dia, caso a maré esteja baixa. Me encontro com as amigas, que levam nossos aparelhos de pesca, né? Levo o jereré para botar lá, a gente isca eles e vai esperar até ver se caiu algum siri, alguma coisa dentro.
11: Um levantamento realizado pela Fiocruz em 52 municípios de todas as regiões brasileiras aponta a presença marcante de mulheres na atividade pesqueira. Mari!

0: mapeamento vai contribuir para tornar conhecidas as vulnerabilidades desses territórios e aproximar as políticas públicas da realidade de quem vive e trabalha nas águas brasileiras. Como explica a coordenadora-geral de Inclusão Produtiva, Enfrentamento à Fome e à Pobreza do Ministério das Mulheres, Larissa de Santana Passos.
1: Ele junta todos os bancos de dados validados pelo governo, então essas mulheres elas participam de forma ativa, indicando quais são os territórios, né, que elas estão e quais são as demandas, dificuldade a nível de crédito, quais são as cadeias produtivas, dificuldade de escoamento, para a gente entender essas demandas, transformar esses dados em políticas públicas.
2: Meu amor é demais.
0: O resultado completo do levantamento de dados será conhecido em 2027. De acordo com a pesquisadora da Fiocruz, Maria Juliana Moura Correa, outro objetivo do estudo é conhecer os impactos da atividade pesqueira na saúde das trabalhadoras.
3: Nós vamos lá fazer um piloto com as pescadoras e o impacto à saúde e monitorando várias substâncias químicas que estão nas águas. Também representa a gente proteger a saúde de toda a população.
4: O ministro da Pesca e Aquicultura, Edipo Araújo, comenta sobre o trabalho dessas profissionais.
5: A história de quem trabalha com a pesca artesanal é marcada por lutas e resiliência. Quem ajuda a colocar alimento na mesa de milhões de brasileiros e brasileiras, geralmente tem as águas como a única fonte de sustento.
0: O Brasil tem cerca de 1 milhão e 700 mil pescadores artesanais, segundo o Registro Geral da Atividade Pesqueira. Desse total, quase 900 mil são mulheres. Reportagem Graziele Bezerra.
6: A Anvisa, Agência Nacional de Vigilância Sanitária, aprovou o registro de um novo medicamento para o câncer de mama.
7: O Etkamar é indicado para o tratamento de pacientes adultos com câncer de mama localmente avançado ou em metástase.
6: E também hoje a Anvisa determinou o recolhimento de um lote de outro medicamento destinado ao tratamento de câncer de mama, o Fesgo.
7: A empresa fabricante identificou no mercado unidades deste lote com características divergentes das constantes no medicamento original, o que indica se trata de falsificação.
6: As informações sobre o lote que será recolhido você confere em gov.br/anvisa.
7: E essas foram as notícias do governo federal.
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7: Com produção da empresa Brasil de Comunicação.
6: E agora com as notícias do Poder Judiciário e do Congresso Nacional. Boa noite.
7: Boa noite e até amanhã.

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2: STF mantém decreto de Minas Gerais que restringe publicidade de bets.
3: TSE vai lançar nesta terça-feira a ação Violência Política Tem Gênero.
2: STJ admite como prova a gravação feita por consumidor no departamento jurídico da empresa.
3: Boa noite, eu sou Leandro Bezerra.
2: E eu sou Walter Lima.
3: O ministro Flávio Dino, do Supremo Tribunal Federal, decidiu manter um decreto de Minas Gerais que restringe a publicidade de empresas de apostas de cota fixa, as chamadas bets, e de plataformas de conteúdo adulto em bens públicos estaduais e eventos promovidos ou apoiados pelo Poder Executivo local.
2: O ministro Dino negou o pedido feito pela Associação Nacional de Jogos e Loterias para suspender o decreto.
3: A entidade sustentava que o Estado havia invadido a competência privativa da União para legislar sobre propaganda comercial.
2: Mas o ministro considerou que as restrições se limitam aos meios de comunicação institucional, aos bens e espaços sob responsabilidade do Executivo Estadual e aos eventos promovidos ou apoiados pelo governo de Minas Gerais. Para o ministro, essas medidas fazem parte da autonomia do Estado para administrar seus próprios bens e recursos.
3: TSE vai lançar amanhã a ação Violência Política Tem Gênero.
2: Essa ação vai marcar o lançamento de iniciativas voltadas ao enfrentamento da violência política contra as mulheres. Fábio Ruas.
4: A ação vai ser amanhã às 5 horas da tarde no Espaço Sepúlveda Pertence, na sede do TSE em Brasília. Vai ter a assinatura de um protocolo de ação conjunta entre o TSE e a Procuradoria-Geral Eleitoral para combater esse crime. O presidente do TSE, ministro Cássio Nunes Marques, e o vice-procurador-geral eleitoral, Alexandre Espinosa Bravo Barbosa, vão participar da ação ao lado de mulheres com atuação reconhecida na vida pública e na defesa dos direitos femininos.
3: Ministério Público Eleitoral emite 431 manifestações sobre propaganda eleitoral irregular no primeiro mês de fiscalização em Mato Grosso.
2: O objetivo da ação é promover a conscientização sobre as condutas proibidas pela legislação. Kátia Dias.
5: Entre 15 de agosto e 15 de setembro foram emitidas 431 manifestações sobre propaganda eleitoral irregular. Durante a fiscalização, o MP Eleitoral analisou representações, reclamações, pedidos de resposta e apurações relativas a veiculações irregulares de propaganda, tanto na mídia tradicional quanto nas redes sociais.
3: É válida como prova a gravação feita por consumidor dentro do departamento jurídico de empresa, sem consentimento da outra parte.
2: Mas, para o STJ, o conteúdo não pode se referir à atividade de advocacia, nem a informações protegidas por sigilo profissional. Fátima Uchoa.
6: Um aluno ajuizou ação contra a instituição de ensino superior devido à oferta e ao posterior cancelamento de curso. A instituição buscou invalidar gravações de conversas feitas pelo consumidor com a diretora e dentro do próprio departamento jurídico, alegando que o local deveria ter a mesma proteção legal dos escritórios de advocacia. A Justiça do Distrito Federal condenou a instituição a pagar quase R$5.000 por danos materiais e R$6.000 por danos morais, considerando a gravação válida. O STJ manteve a decisão. Segundo o relator ministro Raul Araújo, a gravação não tratava de atividade advocatícia, mas de questão administrativa sobre prestação de serviço de ensino.
3: Jornada de trabalho em atividades insalubres é tema de audiência no TST.
2: O debate vai tratar dos limites de uma negociação coletiva nesses casos. Samanta Flor.
7: A discussão é se acordos ou convenções coletivas podem autorizar o aumento da jornada em atividades insalubres sem a aprovação prévia da autoridade competente. O assunto é o tema 149 do TST. A audiência pública foi convocada pelo ministro Douglas Alencar e vai ouvir especialistas, entidades e representantes de categorias afetadas. O entendimento do TST vai orientar o julgamento de processos semelhantes em toda a Justiça do Trabalho.
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3: A você uma boa noite.
2: E até amanhã.
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9: Eu sou Humberto Pinheiro e estes são os destaques de hoje do Jornal do Senado, que começa agora. Participantes de sessão especial apontam a importância da inclusão das pessoas com deficiência. Instituição fiscal independente do Senado diverge do governo e alerta para riscos fiscais. Reportagem da Rádio Senado é finalista do prêmio Vladimir Herzog de jornalismo. Boa noite. O Senado celebrou hoje o Dia Nacional de Luta da Pessoa com Deficiência. Especialistas convidados para a sessão especial apontaram a importância da inclusão. Repórter Márcio Maturana.
10: A importância da participação completa das pessoas com deficiência nas atividades sociais precisa ser ressaltada todos os dias, segundo especialistas que participaram da sessão especial no plenário do Senado nesta segunda-feira, 21 de setembro, que é o Dia Nacional de Luta da Pessoa com Deficiência. A senadora Damaris Alves, do Republicanos do Distrito Federal, presidiu a sessão.
11: Infelizmente, ainda vemos, de vez em quando, uma iniciativa ou outra para, inclusive, retirar direitos já garantidos. Por isso que um dia nacional como esse precisa, por esta casa e por todas as casas do Brasil, ser comemorado.
10: A sessão especial foi requerida pelo senador Paulo Paim, do PT do Rio Grande do Sul. Ele é autor do Estatuto da Pessoa com Deficiência e do projeto de lei que criou o Dia Nacional de Luta da Pessoa com Deficiência.
12: Eleições 2026.
9: As eleições deste ano têm em disputa 54 vagas para o Senado. Total de 32 senadores tentam a reeleição. Outros 10 disputam o governo de seus estados e um a presidência da República. Repórter Rodrigo Rezende.
13: Nas eleições deste ano, cada um dos 26 estados e o Distrito Federal elegerão 2 senadores. Portanto, das 81 vagas do Senado, 54 estão em jogo para os próximos 8 anos. Dos 54 senadores em término de mandato, 32 tentam a reeleição. 9 senadores que encerram o mandato no final de janeiro de 2027 concorrem a outros cargos. Um à presidência da República, um ao governo de seu estado, um para deputado estadual, 2 para deputado federal e 4 como suplentes em chapas que concorrem ao Senado. Já 13 senadores vão encerrar os atuais mandatos em 2027 e não vão concorrer a nenhum cargo. É o caso de Jaime Campos, do União de Mato Grosso.
14: Tenho orgulho da história que eu construí e, sobretudo, tenho esperança no futuro do nosso estado. Cargos passam, mandatos terminam, eleições chegam e vão embora, mas algo que precisa permanecer é o compromisso com o nosso estado.
13: Quem também não disputa a eleição após 40 anos é o senador Paulo Paim, do PT do Rio Grande do Sul.
15: São 40 anos ininterruptos aqui no Congresso Nacional. Uma trajetória construída com diálogo, compromisso e fidelidade às causas do povo brasileiro. Não serei mais candidato ao Senado, mas não saio da política, porque a política está em mim. Ela faz parte da nossa história, da minha alma e da minha forma de enxergar o mundo.
13: Dos 27 senadores que estão no chamado meio de mandato, ou seja, ainda possuem mais 4 anos no Senado, 9 concorrem nestas eleições a governos estaduais. Um senador licenciado concorre ainda à vice-presidência da República.
9: Está pronto para votação na Comissão de Assuntos Sociais um projeto que cria regras para o uso da inteligência artificial na área da saúde. O texto prevê regras de transparência, responsabilidade e supervisão humana nas decisões clínicas. Repórter Patrícia Oliveira.
16: Segundo o Comitê Gestor da Internet no Brasil, 18% dos hospitais e das clínicas brasileiras já utilizam soluções de inteligência artificial. É o caso caso do uso da IA para acelerar resultados dos exames de coração, como explica a cardiologista Paula Damasco.
17: A gente usa essa inteligência artificial para estar liberando esse laudo, às vezes, com 2 minutos, para que um clínico possa ter um resultado mais real do eletro para conduzir o paciente.
16: Ricardo Sampaio, coordenador do Centro Integrado de IA do Distrito Federal, aponta a redução das filas de espera para o paciente com o uso da tecnologia.
18: Utilizar a inteligência artificial, seja para um procedimento, seja para uma consulta, seja para um pedido de remédios ou afins, e para que com isso o paciente tenha um retorno mais rápido daquilo que foi solicitado e que ele consiga ser tratado da melhor maneira.
16: A senadora doutora Eudócia, do PSDB de Alagoas, apoia o desenvolvimento de terapias e vacinas contra o câncer com o uso da IA. Um projeto da senadora prevê a utilização da inteligência artificial na saúde pública com regras de transparência, responsabilidade e supervisão humana nas decisões clínicas para proteger os direitos dos pacientes.
19: A implementação de hospitais inteligentes da rede SUS irá beneficiar significativamente o atendimento aos pacientes da rede pública, otimizando os diagnósticos precoces de várias patologias, especialmente as doenças oncológicas.
16: O projeto também prevê a igualdade no atendimento, proteção de dados e informações claras para os pacientes e que profissionais de saúde recebam capacitação para usar a IA. A proposta recebeu relatório favorável da senadora Damaris Alves, do Republicanos do Distrito Federal, e está pronta para votação na Comissão de Assuntos Sociais.
9: O relatório da Instituição Fiscal Independente do Senado apontou diferença entre as projeções do governo e os cálculos da entidade para o projeto do orçamento de 2027. Segundo o relatório, o uso de premissas e parâmetros macroeconômicos distintos pelo Executivo pode implicar desequilíbrio fiscal. Repórter Douglas Castilho.
20: Enquanto o Poder Executivo prevê saldo positivo primário de 18,6 bilhões de reais, os cálculos da indicam a perspectiva de um déficit de 86,1 bilhões, um descompasso de 104,8 bilhões de reais entre os dois cenários. Divergências assim afetam diretamente o cumprimento das metas fiscais, indicando, segundo a instituição, a necessidade de segurar gastos. O diretor executivo da IFE, Marcos Pestana, detalhou onde está a diferença entre as duas contas.
21: O governo trabalha com um PIB ano que vem de 2,4%. A IFE com 1,8. O governo trabalha com uma expansão da massa salarial, que é essencial para calcular as receitas previdenciárias, de mais de 10%. Nós trabalhamos com mais de 7%. Esse acúmulo de diferenciação de parâmetros nos levam a discrepar sobre o resultado primário.
20: Marcos Pestana alerta para novas pressões orçamentárias e despesas não previstas na proposta original, como o recente reajuste de 15% no benefício médio do Bolsa Família.
9: A história de um educador que enfrentou a violência dentro da escola e acabou assassinado é tema de uma reportagem especial da Rádio Senado, que chegou à final do Prêmio Vladimir Herzog de Jornalismo. O trabalho Carlos Mota, A Pedagogia da Coragem, foi produzido pelo jornalista Otávio Augusto Mota e conta a trajetória do próprio pai. A reportagem é de Yasmin Rodrigues.
22: A reportagem que colocou a Rádio Senado entre os finalistas do Prêmio Vladimir Herzog nasceu de uma história familiar. O jornalista Otávio Augusto Mota transformou em reportagem a trajetória do pai.
23: A reportagem Carlos Mota, A Pedagogia da Coragem, ela apresenta para os ouvintes a trajetória de vida e de luta de um professor aqui do Distrito Federal, chamado Carlos Mota. Ele era diretor no Núcleo Rural Lago Oeste e era um líder comunitário. Lutava por melhores condições de acesso à escola dos alunos.
24: Então essa reportagem, ela navega um pouco por qual era o ideal de Carlos, qual era a visão de Carlos sobre a educação.
22: O prêmio Vladimir Herzog reconhece trabalhos jornalísticos relacionados à defesa dos direitos humanos e tem uma história ligada à luta pela liberdade de expressão e pela democracia. Para Otávio, no entanto, a indicação vai além do reconhecimento profissional. representa uma busca por conhecer melhor a história de vida do pai e também serve de alerta para a violência que ainda existe no ambiente escolar. A divulgação dos vencedores está marcada para o dia 30 de setembro, com transmissão ao vivo.
9: Com trabalhos técnicos de Eliseu Caires, o Jornal do Senado fica por aqui. Acompanhe agora as notícias da Câmara dos Deputados. Boa noite e até amanhã.
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4: Câmara aprova novo programa escolar para gestão de resíduos sólidos.
5: Projeto cria campanha sobre desaparecimento de criança e adolescente.
4: Avança a proposta que regulariza o transporte intermunicipal por taxistas.
5: Menores podem ser proibidos de atuar em propaganda de jogos de azar.
4: Boa noite. Comissão Permanente da Câmara aprovou o projeto de lei que proíbe presença de menores de 18 anos em propagandas de jogos de azar. A repórter Maria Neves tem os detalhes.
6: A Comissão de Previdência, Assistência Social, Infância, Adolescência e Família da Câmara dos Deputados aprovou o projeto que proíbe a participação de menores de 18 anos em publicidade de produtos proibidos para esta faixa etária. A proposta do deputado Túlio Gadelha, do PSD de Pernambuco, menciona expressamente a vedação de crianças e adolescentes em propaganda de loterias e jogos de azar. Como explica a relatora, a deputada Meire Serafim, do União do Acre, a legislação estabelece uma série de produtos proibidos para menores de 18 anos, como bebidas alcoólicas, cigarros e outras substâncias que possam causar dependência. As leis também proíbem que crianças e adolescentes participem de jogos de azar. No entanto, nenhuma lei proíbe a participação deles na propaganda desses mesmos produtos, que, conforme ressalta a deputada, podem causar prejuízos graves, principalmente a esse público em formação.
7: A gente vê muitas adolescentes e crianças firmar isso na mente e acontecer esses vários fatores, tragédia que a gente vê no nosso país todo, né, porque esse jogo de azar, ele acaba induzindo as nossas crianças, nossos adolescentes e fazer o pior.
6: Pela proposta aprovada, pais ou responsáveis de crianças e adolescentes que participarem da divulgação por qualquer meio de jogos de azar ou outros produtos proibidos ficarão sujeitos a multa entre R$3.000 e R$10.000. Para agenciadores de menores de 18 anos que descumprirem a lei, a multa será multiplicada por 10. Com isso, poderá variar entre R$30.000 e R$100.000. Já para as empresas de jogos de azar ou que forneçam produtos proibidos que utilizarem crianças ou adolescentes em peças publicitárias, o valor da multa será multiplicado por 100. Poderá variar entre R$300.000 e R$1.000.000. Caso haja reincidência na utilização de menores de 18 anos em publicidade de produtos proibidos no período de um ano, o projeto prevê a aplicação das multas em dobro. Segundo Túlio Gadelha, a punição tem função pedagógica. Busca assegurar que os responsáveis entendam a gravidade de suas ações e a responsabilidade que têm ao envolver jovens em atividades perigosas ou inadequadas. Da Rádio Câmara de Brasília, Maria Neves.
0: Economia.
5: Kiko Seleguin, do PT de São Paulo, defende a aprovação de uma lei de proteção da soberania econômica nacional. O objetivo é invalidar no Brasil a aplicação de sanções e restrições comerciais ou financeiras impostas unilateralmente por governos e tribunais estrangeiros.
4: Kiko Seleguin sustenta que empresas e pessoas físicas brasileiras não podem cumprir determinação que não tenha respaldo em tratados aprovados pelo país ou em resoluções da ONU. A medida também impede a rescisão de contratos ou encerramento de contas motivados por sanções internacionais unilaterais.
5: Pedro Lucas Fernandes, do União do Maranhão, quer permitir que fundos constitucionais e o Fundo de Desenvolvimento do Nordeste ofereçam garantias para empréstimos destinados a projetos de infraestrutura. Ele explica que a medida pode facilitar o acesso a recursos para a execução de obras.
4: Para Pedro Lucas Fernandes, a proposta também pode estimular investimentos em áreas como energia, logística e infraestrutura sustentável. Na avaliação do deputado, o aumento dos investimentos pode contribuir para a geração de empregos e o crescimento da renda no Nordeste.
0: Segurança Pública.
5: A Câmara está analisando a criação de uma campanha nacional de prevenção ao desaparecimento de crianças e adolescentes. A reportagem é de José Carlos Oliveira.
1: Projeto de lei em análise na Câmara dos Deputados cria a campanha nacional educativa sobre desaparecimento de crianças e adolescentes. O texto já foi aprovado na Comissão de Segurança Pública com relatório favorável do deputado Sargento Faur, do PL do Paraná.
2: A implementação de campanhas educativas permanentes contribui para disseminar informações úteis, fortalecendo a rede de proteção à criança e ao adolescente. É dever do poder público adotar mecanismos que ampliem a proteção, especialmente diante do crescimento de crimes envolvendo exploração, tráfico de pessoas, aliciamento virtual e outras formas de violência.
1: O relator destaca que a campanha educativa deverá ser realizada principalmente nas escolas públicas e privadas ao longo de todo o ano letivo.
2: O desaparecimento de crianças e adolescentes é uma realidade alarmante no Brasil e exige atuação integrada do Estado, da família e da sociedade. Nesse contexto, a escola desempenha papel fundamental como ambiente de formação, conscientização e proteção social.
1: Estão previstas medidas de orientação em caso de desaparecimento, divulgação dos canais de denúncia e da legislação protetiva, promoção de palestras e elaboração de cartilhas informativas, inclusive com as estratégias de prevenção ao desaparecimento de crianças e adolescentes. A proposta partiu do deputado delegado Éder Mauro, do PL do Pará, inconformado com a sucessão desse tipo de crime no seu estado.
3: No Pará nós temos sumiços de crianças por questões de seitas, por questões de crimes sexuais, principalmente no que envolve embarcações, e por questões de tráfico de órgãos. Então, esse socorro através de uma proposta vai procurar socorrer aqueles que não têm a menor condições de se defender.
1: A proposta que cria a campanha nacional educativa sobre o desaparecimento de crianças e adolescentes ainda vai passar por votação nas comissões de Educação e Constituição e Justiça. Da Rádio Câmara de Brasília, José Carlos Oliveira.
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0: Educação.
4: Maria do Rosário, do PT, critica a proposta do governo do Rio Grande do Sul de terceirizar a gestão de escolas públicas. Na visão da parlamentar, a medida retira a autonomia das direções escolares e amplia os gastos com empresas privadas.
11: O governo do Rio Grande do Sul decidiu colocar na Bolsa de Valores para terceirizar a gestão das escolas, tirando das diretoras o controle, o comando, a gestão das escolas. Então agora, com isso, o governo pretende gastar muito mais dinheiro com empresas terceirizadas do que entrega para a escola, para a direção, para cuidar das paredes, dos banheiros, para limpeza, para organização da vida da escola. Isso é um grande erro.
5: Maria do Rosário também defende a valorização dos profissionais da educação, com a aplicação da lei que reconhece os professores de creches como integrantes do magistério, a realização de concursos públicos e o fim da cobrança previdenciária sobre aposentados da área.
4: O projeto de Eros Biondini do PL de Minas Gerais quer garantir a autonomia das escolas confessionais. A proposta assegura às instituições o direito de organizar atividades e celebrações de acordo com suas crenças, respeitados os conteúdos da Base Nacional Comum Curricular.
5: O texto também proíbe sanções e restrições ao repasse de recursos públicos motivadas pelo exercício da identidade religiosa da escola. Eros Biondini avalia que a medida protege o direito dos pais de escolher instituições de ensino alinhadas às próprias convicções.
0: Comissões.
4: A Câmara aprovou a criação de um programa escolar de gestão de resíduos sólidos. A repórter Paula Bittar acompanhou a votação.
10: A Comissão de Constituição e Justiça da Câmara aprovou uma proposta que permite que as escolas da rede pública da educação básica criem programas de redução, reuso e reciclagem de resíduos sólidos. O objetivo é conscientizar a comunidade escolar sobre a importância da gestão ambientalmente adequada de resíduos sólidos. Relator na comissão, o deputado Nicolas Ferreira, do PL de Minas Gerais, considerou o projeto condizente com as disposições constitucionais que determinam a proteção do meio ambiente como competência do poder estatal. Segundo o texto aprovado, os resíduos sólidos gerados na escola que não puderem ser reutilizados deverão ser descartados em recipientes próprios, seguindo a padronização já existente, como azul para papel e papelão e vermelho para plástico. A renda da comercialização dos resíduos sólidos recicláveis será usada na compra de materiais e equipamentos para a escola. A proposta, que permite que as escolas da rede pública da educação básica criem programas de redução, reuso e reciclagem de resíduos sólidos, segue agora para a análise do Senado. Da Rádio Câmara de Brasília, Paula Bittar.
0: Desenvolvimento Regional.
5: A Comissão da Amazônia aprovou o relatório de Zezinho Barbari, do PP do Acre, ao projeto que institui o custo amazônico como critério de ponderação nos repasses federais do Fundeb e do programa Dinheiro Direto na Escola, para aumentar o financiamento da educação básica na Amazônia Legal.
4: O objetivo da proposta é compensar os altos gastos com transporte, energia, logística, entre outros, para diminuir a desigualdade e mitigar o descompasso da educação na Amazônia. De acordo com o relatório de Zezinho Barbari, o Ministério da Educação vai definir os novos valores de repasses.
5: Carlos Gomes, do Republicanos do Rio Grande do Sul, apresentou o projeto que desburocratiza o processo de regularização fundiária no país. A proposta simplifica exigências cartorárias e acelera a entrega de títulos de propriedade rural.
4: O projeto permite a verificação de requisitos por imagens de satélite e documentos em imóveis de até 15 módulos fiscais. Carlos Gomes argumenta que a falta de regularização gera insegurança jurídica no campo e dificulta o acesso a crédito para pequenos e médios produtores.
0: Meio ambiente.
5: Projeto de Mário Eringer, do PDT de Minas Gerais, obriga os centros de processamento de dados a implantarem soluções hídricas próprias para o resfriamento de suas instalações. O texto proíbe que os data centers utilizem água de reservatórios públicos destinados ao abastecimento humano.
4: De acordo com Mário Eringer, o avanço tecnológico e a demanda por inteligência artificial exigem um consumo muito elevado de água, o que gera riscos de desabastecimento. A proposta concede um prazo de até 3 anos para que os empreendimentos se adaptem às novas regras ambientais.
5: Luiziane Lins, da Rede do Ceará, é autora de um projeto que criminaliza o abandono de animais deixados em clínicas e hospitais veterinários após a alta médica. Pela proposta, o tutor que não retirar o animal em até 72 horas após ser notificado, poderá responder pelo crime de abandono.
4: Luiziane Lins também propõe que clínicas e hospitais veterinários exibam avisos informando que abandonar animais nesses estabelecimentos é crime. Para a congressista, a medida facilita a responsabilização dos tutores e reforça a proteção aos animais.
0: Transportes.
5: Rodrigo de Castro, do União de Minas Gerais, comemora a inauguração de duas pontes na BR-356, entre os municípios de Ervália e Muriaé. Segundo ele, as obras aumentam a segurança dos motoristas e reforçam a ligação da Zona da Mata com os estados do Rio de Janeiro e do Espírito Santo.
12: Há muito tempo, todos que passavam ali conviviam com uma situação absolutamente de insegurança e agora tem uma rodovia muito mais segura com a construção das pontes de Imbaúba e da Usina nos municípios de Rosário da Limeira e Ervália. E graças a um trabalho que eu fiz como parlamentar, acompanhando aí junto aos ministérios, cobrando licitação, cobrando documentação, cobrando dos ministros, cobrando do pessoal do DENIT para que essas obras fossem executadas.
4: De acordo com Rodrigo de Castro, as novas pontes também devem impulsionar o turismo e facilitar o deslocamento da população que utiliza a rodovia para acesso a serviços e ao litoral do Rio de Janeiro e do Espírito Santo.
5: A Comissão de Defesa dos Direitos das Pessoas com Deficiência aprovou o relatório de Paulo Alexandre Barbosa, do PSD de São Paulo, ao projeto que cria a política de acessibilidade veicular sustentável, com carros adaptados de fábrica e abastecidos com tecnologias limpas.
4: Paulo Alexandre Barbosa reformulou a proposta original para incluir o termo veículos eletrificados, como híbridos, elétricos e outras variantes, e permitir o acesso a tecnologias mais baratas. Além disso, ele inclui a expansão dos benefícios para frotas de táxis e transporte coletivo.
0: Trabalho.
5: Avança na Câmara o projeto de lei que regulariza o transporte intermunicipal feito por taxistas. A repórter Silvia Munhato tem os detalhes sobre a medida.
13: A Comissão de Desenvolvimento Urbano da Câmara dos Deputados aprovou o projeto que estabelece condições para que o serviço de transporte individual por táxi em trajetos intermunicipais ou interestaduais não seja caracterizado como transporte irregular de passageiros. O relator, deputado Hildo Rocha, do MDB do Maranhão, exemplificou o que vem acontecendo com os taxistas.
14: Hoje em dia, grande parte das cidades estão conurbadas, ou seja, emendaram uma na outra. Eu dou um exemplo como São Luís. São Luís, a capital do Maranhão, é uma ilha. Dentro dessa ilha tem quatro municípios juntos. Se o taxista leva um passageiro para a Raposa, se a fiscalização alcançá-lo, vai multá-lo porque vai ser considerado um transporte clandestino.
13: Com o projeto, o transporte intermunicipal ou interestadual por taxistas não será considerado irregular se for previamente solicitado por meio eletrônico, aplicativo, telefone ou mensagem. Também o retorno do taxista ao município de origem com passageiro previamente solicitado por meio eletrônico não vai caracterizar captação irregular de passageiros. Mas permanecem vedadas a abordagem em via pública, a captação espontânea de passageiros fora da área de autorização e a utilização do serviço em desacordo com as normas municipais. O projeto que regula o transporte intermunicipal pelos taxistas ainda será analisado pelas comissões de Viação e Transportes e de Constituição e Justiça. Da Rádio Câmara de Brasília, Silvia Minhato.
0: Homenagem.
4: Ana Paula Leão, do PP, sugere que a Romaria de Nossa Senhora da Abadia, realizada em Minas Gerais, seja reconhecida como manifestação da cultura nacional. O texto autoriza o poder público a criar políticas de fomento para garantir infraestrutura e assistência aos fiéis.
5: Ana Paula Leão explica que a tradição é centenária e mobiliza milhares de pessoas na primeira quinzena de agosto. A deputada ressalta que a Romaria transcende o aspecto religioso para se transformar num espaço de socialização que ajuda a preservar a identidade regional.
4: Está em análise na Câmara projeto de Ribamar Silva, do Podemos de São Paulo, que concede ao município de Osasco o título de Capital Nacional do Trabalho. O deputado sugeriu 19 de fevereiro como data oficial para celebrar a homenagem.
5: Ribamar Silva argumenta que o reconhecimento destaca a importância econômica de Osasco, considerado um dos principais polos industriais, comerciais e de serviços do país. Na visão do parlamentar, a medida valoriza a tradição de trabalho e empreendedorismo do município.
4: Termina agora o Jornal Câmara dos Deputados, produzido pela Rádio Câmara, com trabalhos técnicos de Wellington Teles e apresentação de Luciana Vieira e Val Monteiro. Boa noite.
5: Uma boa noite para você. Fique agora com as notícias do Tribunal de Contas da União.
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16: 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O INSS também deve adotar medidas para evitar o pagamento de aposentadorias por incapacidade permanente a pessoas que estejam trabalhando. 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
2: Pode vir, tá de boa.

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2: 4:18.
3: Deus, nosso Pai, que sois todo poder e bondade, dai força àquele que passa pela provação, dai luz àquele que procura a verdade, pondo no coração do homem a compaixão e a caridade. Dai ao viajor a estrela guia, ao aflito a consolação, ao doente o repouso, ao culpado o arrependimento, ao espírito a verdade, à criança o guia, ao órfão o pai. Que vossa bondade se estenda sobre tudo aquilo que criastes. Piedade, Senhor, para aqueles que vos não conhecem. Esperança para aqueles que sofrem. Que vossa bondade permita aos espíritos consoladores derramarem por toda a parte a paz, esperança e a fé. Deus, um raio, uma faísca do vosso amor pode abrasar a terra. Deixai-nos beber das fontes desta bondade fecunda e infinita, e todas as lágrimas se secarão, todas as dores se acalmarão. Um só coração, um só pensamento subirá até vós, como um grito de reconhecimento e de amor. Como Moisés sobre a montanha, nós vos esperamos, como os braços abertos, ó bondade, ó beleza, ó perfeição, e queremos de alguma sorte merecer a vossa misericórdia. Deus, dai-nos a força de ajudar o progresso, a fim de subirmos até vós. Dai-nos a caridade pura, dai-nos a fé e a razão. Dai-nos a simplicidade que fará de nossas almas o espelho onde se deve refletir a vossa imagem. Assim seja.

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Bom dia Dourados, bom dia Mato Grosso do Sul, bom dia Brasil. Chegando aqui nossa Rádio Boa Nova, 87,9 FM, mais feliz da cidade. Mais uma edição do Alvorada Sertaneja. Primeiramente agradecendo, louvando, bem dizendo o santo nome do Senhor nosso Deus. Obrigado, Pai amado. Obrigado, Senhor, por nos conceder a graça de mais um dia. Que chegue em cada lar, em cada coração, em cada família, o amor, a paz, a fé e a esperança. Muito bom dia para todos vocês e dos bairros, vilas, centro da nossa grande Dourados. Você que nos acompanha pelo aplicativo, no sítio, na chácara, nas fazendas e outras cidades, estado, país, aquele super especial bom dia. Não consigo mais viver. Hoje é terça-feira, amados. Terça-feira, 22 de setembro de 2026, né? Uai, ainda não mudou a estação do inverno, tá começando mais tarde a primavera. Aqui ainda está a estação da primavera, do inverno ainda, né? É inverno? É, tá a estação do inverno ainda, lua crescente. É, não sei não, está isso aqui já tá. Mas nós já estamos na primavera, né, pessoal? É onde foi o dia da árvore, uai. Dia Nacional da Fauna, hoje, Santos Maurício e companheiros, hoje é dia deles, tá? Dia do contador, aí os contadores, contar dinheiro. Aquele abraço. Bom dia, amigo Paulinho Costa da Vila Almeida, aquele abraço, Paulinho. Mamãe Maria de Lourdes aí do Paulinho, aquele abraço, beijo no coração. Paulinho, já de manhã, né, já cedinho, o Paulinho tá lá se ajeitando tudo no seu bar, ali para atender a clientela logo mais. Abraço, Paulinho, meu amigo. Muito obrigado pela companhia. A todos os demais gestão de Butuca na Boa Nova FM, conectadinho, ligadinho. Nós vamos de Abel e Caim, Velhas Cartas. Barreirito, o filho do carreteiro. 4h33.

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Estamos de volta, 4 horas 40 minutos, 4h40. Estamos de volta com a Alvorada Sertaneja aqui na sua rádio Boa Nova, 87,9 FM, a mais feliz da cidade. Aí um grande abraço aí a todos que já estão ouvindo. Já me lembrasse Paulinho Costa, Dona Maria de Luz, lá da Vila Almeida, meus amigos. Alô, Dirce Costa, lá do Jardim Novo Horizonte. Dirce, aquele abraço, super abraço, minha amiga. Aqueles... Bom dia pra você, tá bom? Tudinho, tudinho pra vocês, tudo. Alô, Campo Grande, Cidade Morena, lá da Vó Costa, de Milão em Campo Grande, acompanhando pelo aplicativo, de Butuca na Boa Nova, tomando cafezinho, é, preparando aquele... Mini lanchinho, né? Ai, esse Ademir é um barato, né? É. Ademir também não tá muito feliz não com o Palmeiras, né, Ademir? O Palmeiras dele tá deixando o Flamengo, ó, subir. A Dava também não tá feliz não. O Corinthians dela tá perdendo, tá descendo. É, não pode deixar descer, né? Tem que se sustentar, torcer pro Coringão subir e não cair também, né? Vamos lá, vamos torcer. Dava e Ademir Campo Grande, abraço. Alô, Vila Maxwell, dona Santina Mafé e seu Antônio, lá na Vila Maxwell de Butuca, na Boa Nova, já. Jardim Itália, lá do seu Djalma, já de Butuca, também escutejando nós lá debaixo das cobertas, etc. Tá chovendo, choveu bastante, né? Esta noite em Douradas, agora tava chuviscando, que eu vim pra cá, né? Alô, Vila Cachoeirinha, tomando seu chimarrão lá também, Laudenor, lá do Bazar Fotos da Vila Cachoeirinha. Abraço, Laudenor, muito obrigado pela sintonia. No quarto plano, Gauchês Cubano também, tomando seu chimarrão, escutejando a Boa Nova, Esmeraldo. A todos vocês, aquele super bom e abençoado dia. Terçou. Notícia triste, né? Ainda não foi encontrado aí o cantor Rick, da dupla Rick Renner. O helicóptero com o cantor Rick e o empresário Bruno Avelar desaparecem em Santa Catarina. É, então ninguém ainda subiu. O que se sabe, o cantor Rick da dupla Rick Renner e o palestrante Bruno Avelar estão entre os passageiros de um helicóptero que desapareceu em Santa Catarina, nesta segunda-feira, por volta das 17 horas. O Corpo de Bombeiro e Militar de Santa Catarina informou que as buscas estão em curso na região do Urubici, uma área de serra. O helicóptero saiu de Porto Belo em direção a São Joaquim, ambas as cidades catarinenses. Então saiu de uma cidade catarinense e foi para outra cidade, né? Um texto publicado no perfil de Bruno Avelar, que também é conselheiro de companhia do candidato à presidência Augusto Cury, do Avante, afirma que 5 pessoas estão a bordo e pede que moradores da região que tenham testemunhado estrondos, barulhos ou fumaça, alguma coisa, ou destroços, entrem em contato. Ainda não se sabe nada, né, gente, do helicóptero, né, que só está pedindo, quem sabe, de alguma coisa que aconteceu nesse dia, informe aí o Corpo de Bombeiros de Santa Catarina. Vamos torcer, né? Vamos torcer pro cantor Rick, da dupla Rick e Rene. E colocar nas mãos de Deus, né? Deus sabe tudo. Vamos de moda para quem já está ouvindo. Vamos de música. O nosso tempo é curto. Belmonte Amaraí canta Terra Querida. Irmãs Barbosa, Canoeira do Araguaia, Caçule Marinheiro, A Dama de Vermelho, Canário Passarinho, Duas Inocentes, Irmãs Galvão, Rincão Mato Grossense, Caliba Duí, Saudade Me Faz Sofrer. Moda boa, quando são 4 horas e 46 minutos.

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0: Muito bem, já são 5 horas e 4 minutos, 5 e 4. Bom dia para vocês que já estão de butuca na Boa Nova FM. Alô, Gilvão Barbosa, bom dia, Gilvão. Esposa Ana, aquele abraço, muito obrigado pela companhia. É, tá chovendo aí? Achei a música, viu, Esmeralda? Daqui a pouco eu toco aí com Grupo Marcação. Tá chovendo aí? É, aqui tá chovendo. Aqui não, aqui dentro não, lá fora, né? Muito bem. Bom dia, Edson Branco, lá do BNH Quarto Plano. Uma atençoada terça-feira para todos os amigos, familiares. Chuva maravilhosa para nós, isso mesmo, né, Edson? Tava um calor, uma ventania ontem que parece que ia carregar a gente, rapaz. Tá louco? É, muito bem. Mas é isso aí, estamos aqui e vamos nosso momento de oração depois da oração. Tá, Esmeralda, toca aquela música, tá chovendo aí? Tá bom, toca aí com o grupo Marcação. É 5 e 5, nosso momento de oração, prece na Senhora Aparecida. Enquanto isso, eu vou lá fazer meu café, daqui a pouco eu volto. 5 horas, 5 minutos.
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Esta é uma singela homenagem à Nossa Senhora Aparecida. São versos simples, numa prece comovida, que de joelhos eu faço à Nossa Virgem querida. Que proteja o nosso povo, ricos e pobres, de todas as religiões, de todas as classes sociais. É uma prece sentida que sai do meu coração por essa gente que eu amo, minha gente do sertão. Dai-nos, Senhora Nossa, todo o carinho que emana do vosso santo coração. Pedi por nós nessa hora, é vosso filho que implora, pelo povo do sertão. Pedi por nós nessa hora, é vosso filho que implora,

Dai, Senhora Aparecida, paciência aos incuráveis, perdoai os miseráveis, aqueles que não têm fé. Ó Virgem Santa, me ouvi, protegei os seus destinos, livrai-os dos desatinos que o sofrimento trouxer. Engrandecei os humildes, exaltando o seu valor. Fazei dos pobres mais ricos pela riqueza do amor. Ensinai aos poderosos que a maior felicidade é fazer a caridade para um coração que tem fé. Ó Virgem dos Olhos Negros, protegei as criancinhas. Inocentes, pobrezinhas, não sabem por que sofrem. Ó Divina Padroeira, estendei seu santo manto para enxugar todo o pranto daqueles que vos veneram. Dai-nos, Senhora Nossa,

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Aí, Alvorada Sertaneja, som de viola, amiga viola, é de Eduardo Viola Pantanal, é o nosso tema do nosso programa, essa música, né? São 5h20, 5h20, bom dia pra vocês, tudinho que está escutejando nós. Alô, meus amigos, aqui do Jardim Guaboa, Silvio Rios e Carlos Ojeda, aqui do Guaboa, ligadinho na Mais Feliz de Dourados. Alô, Silvio, cara, aquele abraço, tomando café, se preparando para mais um dia de trabalho, né, meu? É isso aí, o povo tá tudo preparando para trabalhar. Valdir Astolf, bom dia, Valdir Astolf, lá da Vila Hilda. Manda um adão para nós, manda, rapaz. Deus abençoe também você, meu amigo, sua família. Aí todos aí da Vila Hilda. Alô, Romualda. Romualda do Parque Nova Dourados. Abração, minha amiga. Aí pros filhos Leandrinho e Eberson. É, a gente arrumou ver aqui, pegar o seu presente que ela ganhou no sabadão, no programa do Super Mix, é, do Flashback, do Carlito Machado. Ela ganhou aí uma cesta bonita, né? Tinha tudo, né, normal. Tinha garrafa de café, tinha caneca, tinha perfume, tinha desfoliante, um monte de coisa boa, né? Então você participa, quando tem sorteio, participa, porque o prêmio é bom, rapaz. É, Romualda ganhou, tá, ficou feliz da vida. Abraço, minha amiga. Abraço também lá pra Vila, lá pro Vila, já de Vila Barros, é, a minha amiga Marcolina da Vila Barros. Marcou, cadê você, Marcou? Marcolina da Vila Barros, lá também da Vila Barros, Heleno, Lima, da Chacaiuás. Todos da comunidade de São Vicente Paulo, todos que estão escutando já nós. Lourival Batata da Rio Brilhante, aquele abraço. Alô, minhas amigas da W15, Maria José, Josefa, aí, abração pra vocês, tá? Dona Maria Barbosa, que é da W9, que é a irmã da Maria José e da Josefa. E abração pro Zé Cardoso, Maria Lúcia também. Dona Mercedes, bom dia, Dona Mercedes. Tá? Sempre escuta nós também. Nilson Cândido.

0: Oh, bom dia, Nilson. Bom dia, Elza. Aí, bom dia, seu Francisco. Também tem o seu Cício, né? Dona Francisca Lins, sempre tá escutando nós. Seu Algemiro, Dona Vilma, aquele abração para vocês, tá bom? Vou tocar a moda aqui que o Esmeraldo pediu, vai oferecer pro Edson Branco, né? São vizinho lá do quarto plano, né? Grupo em marcação vai cantar Tá Chovendo Aí? É. Depois tem Vadir convidou com Cabocla Bonita, Lourenço Olival, A Mudança, Irmãs Freitas, Velha Canoa, Valderir Misael, Amor de Primavera, Roberta Miranda, Tambaú. Só moda boa quando são 5 horas e 22 minutos.
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Estamos de volta, 5 horas 41 minutos, 5h41. É, rapaz, aqui ó, informações aqui. Buscas por helicóptero que desapareceu em Santa Catarina com o cantor Rick seguem com drone térmico. A aeronave deslocou de Porto Alegre, de Porto Belo, no litoral do norte, com destino a São Joaquim, na Serra, mas não chegou ao local previsto. É. As buscas para encontrar o helicóptero com o cantor Rick, da dupla Rick Renner, seguem em Santa Catarina nesta terça-feira. As equipes do bombeiro usam um drone térmico para tentar localizar a aeronave na zona rural de Urubici. É isso aí. Onde o último sinal do transponder do helicóptero foi emitido nesta segunda-feira, dia 21, ontem. Além de Rick, que estava no helicóptero, o empresário Bruno Avelar, o videomaker e Paulo Soares e o piloto da aeronave, que não teve o nome divulgado até a última atualização dessa reportagem, segundo a assessoria do cantor. Então, continua aí, né? O equipamento é capaz de capturar o calor emitido por corpos e objetos, pertence à Defesa Civil Estadual e sobrevoa a região de Santa Catarina nesta manhã de terça-feira. Tá aí, continuam as buscas do helicóptero que transportava o cantor Rick, da dupla Rick Renner, ontem, saindo de Porto Belo a São Joaquim, em Santa Catarina, né? O tempo não tá bom, né, gente? O tempo não tava bom, não, né? O tempo tá sempre alvoroçado, ventania, trovada, chuva. E é isso aí, né? É isso aí. Não encontrou ainda o corpo do cantor Rick, da dupla Rick Renner. A gente vai estar em oração para que Deus, né, ajude que encontre, né? Vamos lá. É, triste, né? Dupla muito boa, né? Rick Renner canta bastante, né? 4h44, minha gente. É, daqui a pouquinho tem horário gratuito eleitoral. Depois do horário tem o Santo Terço. Não desliga o rádio, não, tá bom, gente? Fica aí conectadinho. Encerrando esse bloco de hoje. Lourenço e Lorival, as três namoradas. Pedro Bento e Zé da Estrada, 20 anos. Zezé de Camargo e Luciano, Andorinha Machucada. Trio Parada Dura, Luz da Minha Vida. Se der tempo, a gente toca tudo. Se não der, a gente clac, corta, né? E volta amanhã, se Deus quiser. Gente, fica com Deus. Abençoada terça-feira. Daqui a pouquinho com o Santo Terço. Tchau. Fui. 5h44.

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0: Bom dia, queridos amados ouvintes da Rádio Boa Nova, que a paz de Jesus, o amor de Maria esteja entrando no seu lar, no seu coração, em cada lar, em cada família. Primeiramente agradecendo, louvando a Deus por nos conceder a graça de mais um dia. Bom dia, Sebastiana.
1: Bom dia, Luciano. Bom dia a você que vai rezar junto conosco esse Santo Terço. Que a paz de Jesus e o amor de Maria estejam em cada coração.
0: Amém. Eu convido a você a nos colocarmos na presença do Senhor. Elevar os nossos pensamentos a Deus. Clamar pela sua misericórdia, pela sua compaixão. Clamar pela cura e libertação. Livrando-nos de todos os males do corpo e da alma, pedimos ao Senhor, envia, Senhor, sobre cada lar, cada família, cada coração, cada ambiente de trabalho, o seu Santo Espírito. Iluminai, Senhor, os corações de toda a humanidade, do mundo inteiro. Tocai no coração dos governantes, principalmente das nações em conflito de guerra. Rezemos pelo nosso Brasil, Espírito Santo, toca no coração dos nossos governantes, homens e mulheres que estão à frente desta nação. E pelos futuros governantes, nós clamamos e colocamos aos cuidados do Senhor. Envia, Senhor, teu Espírito Santo sobre os hospitais, os presídios, asilos, orfanato, sobre as escolas, sobre cada um de nós, as pessoas que passam pela depressão, pela ansiedade. Pessoas que estão sofrendo na perca de um ente querido, os corações ilutados. Pedimos, Espírito Santo, vem com sua luz resplandecente. Vem nos transformar, nos curar, nos animar, nos dar força, coragem para continuarmos as nossas lutas. E assim pedimos, vinde, Espírito Santo, enchei os corações dos vossos fiéis e acendei neles o fogo do vosso amor. Enviai o vosso Espírito, e tudo será criado, e renovareis a face da terra. Oremos. Ó Deus, que instruíste os corações dos vossos fiéis com a luz do Espírito Santo, fazei que apreciemos retamente todas as coisas, segundo o mesmo Espírito, e gozemos sempre da sua consolação, por Cristo, Senhor nosso. Amém.

0: Vem, Espírito, abrindo os corações, recebendo a sanção do Espírito Santo, essa luz que vem nos iluminar, nos fortalecer e animar, recebemos juntos, pelo sinal da Santa Cruz,
1: livrai-nos, Deus nosso Senhor, e dos nossos inimigos, em nome do Pai, do Filho e do Espírito Santo. Amém.
0: Divino Jesus, nós oferecemos este terço que vamos rezar contemplando os mistérios de nossa redenção. Concedei-nos por intercessão de Maria, vossa Mãe Santíssima, a quem dirigimos as virtudes necessárias para bem rezá-lo, e a graça de ganharmos as indulgências dessa santa devoção. Particularmente oferecemos em desagravo dos pecados cometidos contra o Sacratíssimo Coração de Jesus e Imaculado Coração de Maria. Rezemos pela paz do mundo, pela conversão de todos os nossos pecadores e por todas as almas. Creio
1: em Deus Pai Todo-Poderoso, Criador do céu e da terra, e em Jesus Cristo, seu único Filho, nosso Senhor, que foi concebido pelo poder do Espírito Santo, nasceu da Virgem Maria, padeceu sob Pôncio Pilatos, foi crucificado, morto e sepultado, desceu à mansão dos mortos, ressuscitou ao terceiro dia, subiu aos céus, está sentado à direita de Deus Pai Todo-Poderoso, onde há de vir julgar os vivos e os mortos. Creio no Espírito Santo, na Santa Igreja Católica, na comunhão dos santos, na remissão dos pecados, na ressurreição da carne, na vida eterna. Amém. Pai nosso que estás no céu, santificado seja o vosso nome. Venha a nós o vosso reino, seja feita a vossa vontade, assim na terra como no céu. O pão nosso de cada dia nos dai hoje, perdoai as nossas ofensas, assim como nós perdoamos a quem nos tem ofendido. E não nos deixeis cair em tentação, mas livrai-nos do mal. Amém.
0: Ave Maria, cheia de graça, o Senhor é convosco. Bendita sois vós entre as mulheres, bendito é o fruto do vosso ventre, Jesus.
1: Santa Maria, Mãe de Deus, rogai por nós, pecadores, agora e na hora da nossa morte. Amém.
0: Ave Maria, cheia de graça, o Senhor é convosco. Bendita sois vós entre as mulheres, bendito é o fruto do vosso ventre, Jesus.
1: Santa Maria, Mãe de Deus, rogai por nós, pecadores, agora e na hora da nossa morte. Amém.
0: Ave Maria, cheia de graça, o Senhor é convosco. Bendita sois vós entre as mulheres, e bendito é o fruto do vosso ventre, Jesus.
1: Santa Maria, Mãe de Deus, rogai por nós, pecadores, agora e na hora da nossa morte. Amém.
0: Glória ao Pai, ao Filho e ao Espírito Santo.
1: Assim como era no princípio, agora e sempre. Amém.
0: Ó meu Jesus,
1: perdoai-nos, livrai do fogo do inferno, levar as almas todas para o céu e socorrer principalmente as que mais precisarem da vossa misericórdia.
0: São João Batista,
1: rogai por
0: Nossa
1: nós.
0: Nossa Senhora Aparecida,
1: rogai por nós.
0: Sagrado Coração de Jesus,
1: nós temos confiança em vós.
0: Sônia Mara está rezando conosco e pedindo por toda a sua família, esposa Zenilda, os filhos Leonardo, Tiago, Angelina. E também que está o Leonardo, que está viajando a trabalho, que Nossa Senhora proteja na ida e na volta, pela sua mãe Leonora, pelo padrasto Francisco, pelo amigo e afilhado Laudemir, que hoje completa mais um ano de vida, que Nossa Senhora sempre interceda por ele, seu trabalho, sua família, também por todos os catequistas, catequizandos da paróquia, da diocese, por todos que estão rezando o terço. Deus abençoe grandemente você, Sônia, toda a família, Dona Eleonora, mãe do Senhor Amado, seu Francisco, que reza conosco, Laudemir, grande amigo, irmão de caminhada aqui da paróquia, feliz aniversário, muita paz, saúde e alegria, Deus abençoe grandemente. Dona Iracice e Wilson do Parque Alvorada, em oração conosco, Deus abençoe, Miriam Cleia, esposa do Dr. Olavo, toda a família, todos os legionários de Maria, Zelinda da Sitioca, com toda a sua família, rezando conosco. Adriano, nosso coordenador da catequese, da nossa paróquia, estamos juntos, pedindo que Nossa Senhora interceda por toda a nossa comunidade de São João Batista e todas as famílias. Rezemos pela nossa comunidade, paróquia São João Batista, Padre Alex, por todos os movimentos pastorais, toda a coordenação, que o Espírito Santo vai iluminando e realmente dando força a todos para continuar a caminhada. Jane rezando conosco, ela coloca o nosso Brasil no coração de Jesus, coloca as famílias, que Deus abençoe a todos, Deus abençoe também você, Jane, e toda a sua família. Marlene Castanheira rezando conosco, que Deus proteja, abençoe sua filha Luana em toda a sua vida. Deus abençoe Marlene, a Luana e todos os seus familiares. Silvio Ribes e Carlos Gida, que eu estou com a boa. Deus abençoe Cida Guiar, esposo Lauro, toda a família. Dona Carmelinda, esposa do Negão Darapuc, toda a família. Silvio Ribes e Carlos Gida, estou com a boa. Também o Valdir Astolfo, da Vila Hilda, família. Romualdo, do Parque Novo Dourado, com toda a sua família. Lá no quarto plano, o Edson Branco, o Esmeraldo, a Claudete, a Aldete, toda a família. Que Deus abençoe grandemente todos aí, os amigos do quarto plano, todos os seus familiares. Do Claudete, do Odete, Caetano também rezando conosco, Deus abençoe. Coloque em oração todos os projetos e planos da Rádio Bonalvo, todas as pessoas que estão aqui à frente desse trabalho. Coloque a saúde da minha mãe, toda a minha família, que das mãos do Senhor estejam sobre o meu lar. Os meus primos que estão nos visitando, que eles possam também, quando for viajar, viajar em paz, que Deus sempre esteja acompanhando nas estradas. Sebastião também tem as suas intenções.
1: Eu louvo e agradeço a Deus por mais esse dia, pela chuva, por todas as graças e bênçãos. E também nesse Santo Terço quero agora pedir a intercessão da Mãe, que passa na frente de todos a minha caminhada, esse dia de hoje, pela minha família, meus pais, os cuidadores de idosos, de doentes, por todos os meus filhos, netos, por aqueles que pedem e confiam as nossas orações. Quero pedir por todas a nossa paróquia, movimentos e pastorais da nossa paróquia. Também hoje pelo grupo de oração Rainha da Paz, pela música, que vai animar, pregadora, por todos aqueles que vão ao grupo de oração, que Nossa Senhora passa na frente e acolhe cada pedido, cada intenção. Peço também por aqueles que moradores de ruas, que estão nas ruas, sem teto, talvez, às vezes até sem pão, né, sem comida. E peço também pelos presidiários e, enfim, por aqueles mais necessitados, pelas escolas, alunos, professores e pelo nosso Brasil.
0: Amém. Senhor Duvira, Dona Rita, bem rezando conosco. Dona Terezinha Blanco, com toda a sua família, pela saúde da Dona Luzica, da W9, todos os familiares. Contemplamos e rezemos o primeiro mistério.

0: Seja vosso nome, venha a nós o vosso reino, seja feita a vossa vontade, assim na terra como no céu.
1: O pão nosso de cada dia nos dai hoje, perdoai as nossas ofensas, assim como nós perdoamos a quem nos tem ofendido. E não nos deixeis cair em tentação, mas livrai-nos do mal. Amém.
0: Ave Maria, cheia de graça, o Senhor é convosco. Bendita sois vós entre as mulheres, bendito é o fruto do vosso ventre, Jesus.
1: Santa Maria, Mãe de Deus, rogai por nós, pecadores, agora e na hora da nossa morte. Amém.
0: Ave Maria, cheia de graça, o Senhor é convosco. Bendita sois vós entre as mulheres, bendito é o fruto do vosso ventre, Jesus.
1: Santa Maria, Mãe de Deus, rogai por nós, pecadores, agora e na hora da nossa morte. Amém.
0: Ave Maria, cheia de graça, o Senhor é convosco. Bendita sois vós entre as mulheres, bendito é o fruto do vosso ventre, Jesus.
1: Santa Maria, Mãe de Deus, rogai por nós, pecadores, agora e na hora da nossa morte. Amém.
0: Ave Maria, cheia de graça, o Senhor é convosco. Bendita sois vós entre as mulheres, bendito é o fruto do vosso ventre,
1: Santa
0: Jesus.
1: Maria, Mãe de Deus, rogai por nós, pecadores, agora e na hora da nossa morte. Amém.
0: Ave Maria, cheia de graça, o Senhor é convosco. Bendita sois vós entre as mulheres, bendito é o fruto do vosso ventre, Jesus.
1: Santa Maria, Mãe de Deus, rogai por nós, pecadores, agora e na hora da nossa morte. Amém.
0: Ave Maria, cheia de graça, o Senhor é convosco. Bendita sois vós entre as mulheres, bendito é o fruto do vosso ventre, Jesus.
1: Santa Maria, Mãe de Deus, rogai por nós, pecadores, agora e na hora da nossa morte. Amém.
0: Ave Maria, cheia de graça, o Senhor é convosco. Bendita sois vós entre as mulheres, bendito é o fruto do vosso ventre, Jesus.
1: Santa Maria, Mãe de Deus, rogai por nós, pecadores, agora e na hora da nossa morte. Amém.
0: Ave Maria, cheia de graça, o Senhor é convosco. Bendita sois vós entre as mulheres, bendito é o fruto do vosso ventre, Jesus.
1: Santa Maria, Mãe de Deus, rogai por nós, pecadores, agora e na hora da nossa morte. Amém.
0: Ave Maria, cheia de graça, o Senhor é convosco. Bendita sois vós entre as mulheres, bendito é o fruto do vosso ventre, Jesus.
1: Santa Maria, Mãe de Deus, rogai por nós, pecadores, agora e na hora da nossa morte. Amém.
0: Ave Maria, cheia de graça, o Senhor é convosco. Bendita sois vós entre as mulheres, bendito é o fruto do vosso ventre, Jesus.
1: Santa Maria, Mãe de Deus, rogai por nós, pecadores, agora e na hora da nossa morte. Amém.
0: Glória ao Pai, ao Filho e ao Espírito Santo.
1: Como era no princípio, agora e sempre. Amém.
0: Ó meu Jesus,
1: perdoai-nos, livrai-nos do fogo do inferno, levai as almas todas para o céu e socorrei principalmente as que mais precisares.
0: Nossa Senhora, Rainha da Paz,
1: rogai por nós.
0: Jesus, manso, humilde de coração,
1: fazei do nosso coração semelhante ao vosso. Rezemos também pelas minhas amigas que estão rezando conosco, Maria José, Josefa, Ana W15, a Neuza, Pedro, a Talino, o esposo Lenir, por Dona Zete, que é todos os dias conosco, também a Leuza Pedroso, Avelino Neto, neto da Neto Carlos, em oração conosco todos os dias, meu amigo Cleiton Carvalho, pela sua saúde, que Deus abençoe grandemente. Nós vamos contemplar e rezar o segundo mistério, Paulinho Costa na Vila Almeida, com a mamãe da Maria de Lourdes, Dirce Costa do Novo Horizonte, lá em Campo Grande, Adalva Costa, Ademir, que rezam pelo aplicativo, que Deus abençoe imensamente.

0: Pai nosso que estás no céu, santificado seja o vosso nome, venha a nós o vosso reino, seja feita a vossa vontade, assim na terra como no céu.
1: O pão nosso de cada dia nos dai hoje, perdoai as nossas ofensas, assim como nós perdoamos a quem nos tem ofendido. E não nos deixeis cair em tentação, mas livrai-nos do mal. Amém.
0: Ave Maria, cheia de graça, o Senhor é convosco. Bendita sois vós entre as mulheres e bendito é o fruto do vosso ventre, Jesus.
1: Santa Maria, Mãe de Deus, rogai por nós, pecadores, agora e na hora da nossa morte. Amém.
0: Ave Maria, cheia de graça, o Senhor é convosco. Bendita sois vós entre as mulheres, bendito é o fruto do vosso ventre, Jesus.
1: Santa Maria, Mãe de Deus, rogai por nós, pecadores, agora e na hora da nossa morte. Amém.
0: Ave Maria, cheia de graça, o Senhor é convosco. Bendita sois vós entre as mulheres, e bendito é o fruto do vosso ventre, Jesus.
1: Santa Maria, Mãe de Deus, rogai por nós, pecadores, agora e na hora da nossa morte. Amém.
0: Ave Maria, cheia de graça, o Senhor é convosco. Bendita sois vós entre as mulheres, e bendito é o fruto do vosso ventre, Jesus.
1: Santa Maria, Mãe de Deus, rogai por nós, pecadores, agora e na hora da nossa morte. Amém.
0: Ave Maria, cheia de graça, o Senhor é convosco. Bendita sois vós entre as mulheres, e bendito é o fruto do vosso ventre, Jesus.
1: Santa Maria, Mãe de Deus, rogai por nós, pecadores, agora e na hora da nossa morte. Amém.
0: Ave Maria, cheia de graça, o Senhor é convosco. Bendita sois vós entre as mulheres, e bendito é o fruto do vosso ventre, Jesus.
1: Santa Maria, Mãe de Deus, rogai por nós, pecadores, agora e na hora da nossa morte. Amém.
0: Ave Maria, cheia de graça, o Senhor é convosco. Bendita sois vós entre as mulheres, e bendito é o fruto do vosso ventre, Jesus.
1: Santa Maria, Mãe de Deus, rogai por nós, pecadores, agora e na hora da nossa morte. Amém.
0: Ave Maria, cheia de graça, o Senhor é convosco. Bendita sois vós entre as mulheres, e bendito é o fruto do vosso ventre, Jesus.
1: Santa Maria, Mãe de Deus, rogai por nós, pecadores, agora e na hora da nossa morte. Amém.
0: Ave Maria, cheia de graça, o Senhor é convosco. Bendita sois vós entre as mulheres, e bendito é o fruto do vosso ventre, Jesus.
1: Santa Maria, Mãe de Deus, rogai por nós, pecadores, agora e na hora da nossa morte. Amém.
0: Ave Maria, cheia de graça, o Senhor é convosco. Bendita sois vós entre as mulheres, e bendito é o fruto do vosso ventre, Jesus.
1: Santa Maria, Mãe de Deus, rogai por nós, pecadores, agora e na hora da nossa morte. Amém.
0: Glória ao Pai, ao Filho, ao Espírito Santo.
1: Assim como era no princípio, agora e sempre. Amém.
0: Ó meu Jesus,
1: perdoai-nos, livrai-nos do fogo do inferno, levar as almas todas para o céu e socorrer principalmente as que mais precisarem da vossa misericórdia.
0: São João Paulo II,
1: rogai por nós.
0: Nossa Senhora de Fátima,
1: rogai por nós.
0: Sagrado Coração de Jesus,
1: nós temos confiança em vós.
0: Contemplamos e rezemos o terceiro mistério.

0: Mas o vosso reino seja feito a vossa vontade, assim na terra como no céu.
1: O pão nosso de cada dia nos dai hoje, perdoai as nossas ofensas, assim como nós perdoamos a quem nos tem ofendido, e não nos deixeis cair em tentação, mas livrai-nos do mal. Amém.
0: Ave Maria, cheia de graça, o Senhor é convosco. Bendita sois vós entre as mulheres, bendito é o fruto do vosso ventre, Jesus.
1: Santa Maria, Mãe de Deus, rogai por nós, pecadores, agora e na hora da nossa morte. Amém.
0: Ave Maria, cheia de graça, o Senhor é convosco. Bendita sois vós entre as mulheres, bendito é o fruto do vosso ventre, Jesus.
1: Santa Maria, Mãe de Deus, rogai por nós, pecadores, agora e na hora da nossa morte. Amém.
0: Ave Maria, cheia de graça, o Senhor é convosco. Bendita sois vós entre as mulheres, bendito é o fruto do vosso ventre, Jesus.
1: Santa Maria, Mãe de Deus, rogai por nós, pecadores, agora e na hora da nossa morte. Amém.
0: Ave Maria, cheia de graça, o Senhor é convosco. Bendita sois vós entre as mulheres, bendito é o fruto do vosso ventre, Jesus.
1: Santa Maria, Mãe de Deus, rogai por nós, pecadores, agora e na hora da nossa morte. Amém.
0: Ave Maria, cheia de graça, o Senhor é convosco. Bendita sois vós entre as mulheres, bendito é o fruto do vosso ventre, Jesus.
1: Santa Maria, Mãe de Deus, rogai por nós, pecadores, agora e na hora da nossa morte. Amém.
0: Ave Maria, cheia de graça, o Senhor é convosco. Bendita sois vós entre as mulheres, bendito é o fruto do vosso ventre, Jesus.
1: Santa Maria, Mãe de Deus, rogai por nós, pecadores, agora e na hora da nossa morte. Amém.
0: Ave Maria, cheia de graça, o Senhor é convosco. Bendita sois vós entre as mulheres, bendito é o fruto do vosso ventre, Jesus.
1: Santa Maria, Mãe de Deus, rogai por nós, pecadores, agora e na hora da nossa morte. Amém.
0: Ave Maria, cheia de graça, o Senhor é convosco. Bendita sois vós entre as mulheres, bendito é o fruto do vosso ventre, Jesus.
1: Santa Maria, Mãe de Deus, rogai por nós, pecadores, agora e na hora da nossa morte. Amém.
0: Ave Maria, cheia de graça, o Senhor é convosco. Bendita sois vós entre as mulheres, bendito é o fruto do vosso ventre, Jesus.
1: Santa Maria, Mãe de Deus, rogai por nós, pecadores, agora e na hora da nossa morte. Amém.
0: Ave Maria, cheia de graça, o Senhor é convosco. Bendita sois vós entre as mulheres, bendito é o fruto do vosso ventre, Jesus.
1: Santa Maria, Mãe de Deus, rogai por nós, pecadores, agora e na hora da nossa morte. Amém.
0: Glória ao Pai, ao Filho e ao Espírito Santo.
1: Como era no princípio, agora e sempre. Amém.
0: Ó meu Jesus,
1: perdoai-nos, livrai-nos do fogo do inferno, levai as almas todas para o céu e socorrei principalmente as que mais precisarem.
0: Nossa Senhora do Carmo,
1: rogai por nós.
0: Jesus, manso, humilde, de coração,
1: fazei do nosso coração semelhante ao vosso. Contemplamos e rezemos o quarto mistério.

0: Pai nosso que estais no céu, santificado seja o vosso nome, venha a nós o vosso reino, seja feita a vossa vontade, assim na terra como no céu.
1: O pão nosso de cada dia nos dai hoje, perdoai as nossas ofensas, assim como nós perdoamos a quem nos tem ofendido, e não nos deixeis cair em tentação, mas livrai-nos do mal. Amém.
0: Ave Maria, cheia de graça, o Senhor é convosco, bendita sois vós entre as mulheres, bendito é o fruto do vosso ventre, Jesus.
1: Santa Maria, Mãe de Deus, rogai por nós, pecadores, agora e na hora da nossa morte. Amém.
0: Ave Maria, cheia de graça, o Senhor é convosco, bendita sois vós entre as mulheres, bendito é o fruto do vosso ventre, Jesus.
1: Santa Maria, Mãe de Deus, rogai por nós, pecadores, agora e na hora da nossa morte. Amém.
0: Ave Maria, cheia de graça, o Senhor é convosco, bendita sois vós entre as mulheres, bendito é o fruto do vosso ventre, Jesus.
1: Santa Maria, Mãe de Deus, rogai por nós, pecadores, agora e na hora da nossa morte. Amém.
0: Ave Maria, cheia de graça, o Senhor é convosco, bendita sois vós entre as mulheres, bendito é o fruto do vosso ventre, Jesus.
1: Santa Maria, Mãe de Deus, rogai por nós, pecadores, agora e na hora da nossa morte. Amém.
0: Ave Maria, cheia de graça, o Senhor é convosco, bendita sois vós entre as mulheres e bendito é o fruto do vosso ventre, Jesus.
1: Santa Maria, Mãe de Deus, rogai por nós, pecadores, agora e na hora da nossa morte. Amém.
0: Ave Maria, cheia de graça, o Senhor é convosco, bendita sois vós entre as mulheres, bendito é o fruto do vosso ventre, Jesus.
1: Santa Maria, Mãe de Deus, rogai por nós, pecadores, agora e na hora da nossa morte. Amém.
0: Ave Maria, cheia de graça, o Senhor é convosco, bendita sois vós entre as mulheres, e bendito é o fruto do vosso ventre, Jesus.
1: Santa Maria, Mãe de Deus, rogai por nós, pecadores, agora e na hora da nossa morte. Amém.
0: Ave Maria, cheia de graça, o Senhor é convosco, bendita sois vós entre as mulheres, bendito é o fruto do vosso ventre, Jesus.
1: Santa Maria, Mãe de Deus, rogai por nós, pecadores, agora e na hora da nossa morte. Amém.
0: Ave Maria, cheia de graça, o Senhor é convosco, bendita sois vós entre as mulheres, bendito é o fruto do vosso ventre, Jesus.
1: Santa Maria, Mãe de Deus, rogai por nós, pecadores, agora e na hora da nossa morte. Amém.
0: Ave Maria, cheia de graça, o Senhor é convosco, bendita sois vós entre as mulheres, bendito é o fruto do vosso ventre, Jesus.
1: Santa Maria, Mãe de Deus, rogai por nós, pecadores, agora e na hora da nossa morte. Amém.
0: Glória ao Pai, ao Filho, ao Espírito Santo.
1: Assim como era no princípio, agora e sempre.
0: Ó
1: Amém.
0: Meu Jesus.
1: Perdoai-nos, livrai-nos do fogo do inferno, levar as almas todas para o céu e socorrer principalmente as que mais precisarem da vossa misericórdia.
0: Santa Luzia,
1: rogai por nós.
0: Nossa Senhora das Graças,
1: rogai por nós.
0: Sagrado Coração de Jesus,
1: nós temos confiança em vós.
0: E por todas as pessoas que estão unidas em oração conosco, por aquelas que estão sendo colocadas em oração, nós vamos contemplar e rezar o quinto mistério.

0: vosso reino, seja feita a vossa vontade, assim na terra como no céu.
1: O pão nosso de cada dia nos dai hoje, perdoai as nossas ofensas, assim como nós perdoamos a quem nos tem ofendido. E não nos deixeis cair em tentação, mas livrai-nos do mal. Amém.
0: Ave Maria, cheia de graça, o Senhor é convosco. Bendita sois vós entre as mulheres, bendito é o fruto do vosso ventre, Jesus.
1: Santa Maria, Mãe de Deus, rogai por nós, pecadores, agora e na hora da nossa morte. Amém.
0: Ave Maria, cheia de graça, o Senhor é convosco. Bendita sois vós entre as mulheres, bendito é o fruto do vosso ventre, Jesus.
1: Santa Maria, Mãe de Deus, rogai por nós, pecadores, agora e na hora da nossa morte. Amém.
0: Ave Maria, cheia de graça, o Senhor é convosco. Bendita sois vós entre as mulheres, bendito é o fruto do vosso ventre, Jesus.
1: Santa Maria, Mãe de Deus, rogai por nós, pecadores, agora e na hora da nossa morte. Amém.
0: Ave Maria, cheia de graça, o Senhor é convosco. Bendita sois vós entre as mulheres, bendito é o fruto do vosso ventre,
1: Santa
0: Jesus.
1: Maria, Mãe de Deus, rogai por nós, pecadores, agora e na hora da nossa morte. Amém.
0: Ave Maria, cheia de graça, o Senhor é convosco. Bendita sois vós entre as mulheres, bendito é o fruto do vosso ventre, Jesus.
1: Santa Maria, Mãe de Deus, rogai por nós, pecadores, agora e na hora da nossa morte. Amém.
0: Ave Maria, cheia de graça, o Senhor é convosco. Bendita sois vós entre as mulheres, bendito é o fruto do vosso ventre, Jesus.
1: Santa Maria, Mãe de Deus, rogai por nós, pecadores, agora e na hora da nossa morte. Amém.
0: Ave Maria, cheia de graça, o Senhor é convosco. Bendita sois vós entre as mulheres, bendito é o fruto do vosso ventre, Jesus.
1: Santa Maria, Mãe de Deus, rogai por nós, pecadores, agora e na hora da nossa morte. Amém.
0: Ave Maria, cheia de graça, o Senhor é convosco. Bendita sois vós entre as mulheres, bendito é o fruto do vosso ventre, Jesus.
1: Santa Maria, Mãe de Deus, rogai por nós, pecadores, agora e na hora da nossa morte. Amém.
0: Ave Maria, cheia de graça, o Senhor é convosco. Bendita sois vós entre as mulheres, bendito é o fruto do vosso ventre, Jesus.
1: Santa Maria, Mãe de Deus, rogai por nós, pecadores, agora e na hora da nossa morte. Amém.
0: Ave Maria, cheia de graça, o Senhor é convosco. Bendita sois vós entre as mulheres, bendito é o fruto do vosso ventre, Jesus.
1: Santa Maria, Mãe de Deus, rogai por nós, pecadores, agora e na hora da nossa morte. Amém.
0: Glória ao Pai, ao Filho e ao Espírito Santo.
1: Como era no princípio, agora e sempre. Amém.
0: Ó meu Jesus.
1: Perdoai-nos, livrai-nos do fogo do inferno, levai as almas todas para o céu e socorrei principalmente as que mais precisarem da vossa misericórdia.
0: Ó Maria concebida sem pecado.
1: Rogai por nós que recorremos a vós.
0: Jesus, manso, humilde de coração.
1: Fazei do nosso coração semelhante ao vosso.
0: Sagrado coração de Jesus.
1: Nós temos confiança em vós.

0: agradecimento, infinitas graças vos damos, soberana Rainha, pelos benefícios que todos os dias recebemos de vossas mãos liberais. Dignai-vos agora para sempre, tomai-nos debaixo de vós poderoso amparo, e para mais vos obrigar, vos saudamos com a salve, Rainha. Salve,
1: Salve,
0: Rainha,
1: Rainha,
0: Mãe
1: Mãe
0: de
1: de
0: Misericórdia,
1: Misericórdia,
0: vida,
1: vida,
0: doçura
1: doçura
0: e
1: e
0: esperança
1: esperança
0: nossa,
1: nossa,
0: salve.
1: salve.
0: A
1: A
0: vós
1: vós
0: bradamos,
1: bradamos,
0: degredados
1: degredados
0: filhos
1: filhos
0: de
1: de
0: Eva,
1: Eva,
0: a
1: a
0: vós
1: vós
0: suspirando,
1: suspirando,
0: gemendo
1: gemendo
0: e
1: e chorando
0: chorando
1: neste
0: neste
1: vale
0: vale
1: de
0: de
1: lágrimas,
0: lágrimas,
1: eia,
0: eia,
1: pois,
0: pois,
1: advogada
0: advogada
1: nossa,
0: nossa,
1: esses
0: esses
1: vossos
0: vossos
1: olhos
0: olhos
1: misericordiosa
0: misericordiosa
1: nos
0: nos
1: volvei,
0: volvei,
1: e
0: e
1: depois
0: depois
1: deste
0: deste
1: desterro,
0: desterro,
1: mostrai-nos
0: mostrai-nos
1: Jesus.
0: Jesus.
1: Bendito
0: Bendito
1: é o
0: é o
1: fruto
0: fruto
1: do
0: do
1: vosso
0: vosso
1: ventre,
0: ventre,
1: ó
0: ó
1: clemente,
0: clemente,
1: ó
0: ó
1: piedosa,
0: piedosa,
1: ó
0: ó
1: doce
0: doce
1: sempre
0: sempre
1: Virgem
0: Virgem
1: Maria.
0: Maria.
1: Rogai por nós, Santa Mãe de
0: Para
1: Deus.
0: que sejamos dignos das promessas de Cristo. Amém.
1: Santo
0: Santo anjo
1: anjo
0: do
1: do
0: Senhor,
1: Senhor,
0: meu
1: meu
0: zeloso
1: zeloso
0: e
1: guardador,
0: guardador,
1: se
0: se
1: a
0: a
1: ti
0: ti
1: me
0: me
1: confiou
0: confiou
1: a
0: a
1: piedade
0: piedade divina,
1: divina,
0: sempre
1: sempre
0: me
1: me
0: rege,
1: rege,
0: me
1: me
0: guarde,
1: guarde,
0: me
1: me governe,
0: governe,
1: me
0: me
1: ilumine.
0: ilumine.
1: Amém.
0: Amém. A
1: A
0: cruz
1: cruz
0: sagrada
1: sagrada
0: seja
1: seja
0: minha
1: minha
0: luz,
1: luz,
0: não
1: não
0: seja
1: seja
0: o
1: o
0: dragão
1: dragão
0: meu
1: meu
0: guia.
1: guia.
0: Retira-te,
1: Retira-te,
0: Satanás,
1: Satanás,
0: nunca
1: nunca
0: me
1: me
0: aconselhes
1: aconselhes
0: coisas
1: coisas
0: vãs.
1: vãs.
0: É
1: É
0: mal
1: mal
0: que
1: que
0: tu
1: tu
0: me
1: me
0: oferece,
1: oferece,
0: bebe
1: bebe
0: tu
1: tu
0: mesmo
1: mesmo
0: do
1: do
0: teu
1: teu
0: próprio
1: próprio
0: veneno.
1: veneno.
0: Levanta-se,
1: Levanta-se,
0: Deus,
1: Deus,
0: por
1: por
0: intercessão
1: intercessão
0: da
1: da
0: bem-aventurada
1: bem-aventurada
0: Virgem
1: Virgem
0: Maria,
1: Maria,
0: São
1: São
0: Miguel
1: Miguel
0: Arcanjo
1: Arcanjo
0: e
1: e
0: todas
1: todas
0: as
1: as
0: milícias
1: milícias
0: celestes,
1: celestes,
0: que
1: que
0: sejam
1: sejam
0: dispersos
1: dispersos seus
0: seus inimigos,
1: inimigos,
0: que
1: que
0: fujam
1: fujam
0: de
1: de
0: vossa
1: vossa
0: face
1: face
0: todos
1: todos
0: que
1: que
0: vos
1: vos
0: odeiam.
1: odeiam.
0: Em
1: Em
0: nome
1: nome
0: do
1: do
0: Pai,
1: Pai,
0: do
1: do
0: Filho,
1: Filho,
0: do
1: do
0: Espírito
1: Espírito
0: Santo.
1: Santo.
0: Ah,
1: Amém.
0: louvado seja nosso Senhor Jesus Cristo.
1: Para sempre seja louvada e sua mãe Maria Santíssima também.
0: Só convidando a todos, reforçando o convite, hoje às 19 horas, grupo de oração da Senhora Rainha da Paz, aqui na paróquia São João Batista. Todos estão convidados a vir com as suas famílias e participar. Obrigado, Sebastiana, pela
1: Eu que
0: participação.
1: agradeço, agradeço você que rezou junto conosco esse Santo Terço. Que a paz de Jesus e o amor de Maria esteja em cada lar, em cada coração.
0: Amém. Não desligue seu rádio. Vem aí, Antônio Carlos Luiz, com Manhã Show. Que todos nós possamos ter essa terça-feira abençoada na presença do Senhor Jesus.
1: Amém.

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bom dia com todo carinho, bom dia com esperança e fé. Bom dia para você que nos acompanha todas as manhãs na Rádio Boa Nova FM 87,9, www.boanova87.fm.br. Hoje é terça-feira, gente, dia 22 de setembro de 2026. Tá começando a primavera. Tá começando a primavera no dia de hoje, uma estação maravilhosa. A primavera, o período das flores, às 21 horas e 5 minutos, horário de Brasília, marca a entrada aí da primavera. Obrigado a você pelo carinho, você que nos acompanha todas as manhãs na Rádio Boa Nova FM 87,9. Parabéns aos aniversariantes de hoje, 22 de setembro de 2026, uma terça-feira. 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Nós falamos do Grande Água Boa, Dourados, Mato Grosso do Sul, Brasil. Manhã Show comigo, Antônio Carlos, Luiz com Luciano, a direção do amigão Alcides. A você, minha amiga, meu amigo de todas as manhãs, uma ótima terça-feira, um excelente dia, que Deus nos abençoe imensamente.

Hoje começa um novo dia, um novo ciclo. Deus nos presenteia com um novo amanhecer. Levante da cama com determinação. Saiba que para seu dia ser incrível só depende de você. Que hoje seja um dia repleto de paz, um dia cheio de alegrias e sorrisos. Abrace as pessoas que ama e nunca se esqueça de que Ele estará lá em cima, olhando para todos nós sempre, abençoando, protegendo e, acima de tudo, orientando. Pense nisso, a você, minha amiga, meu amigo de todas as manhãs. Uma ótima terça-feira, um excelente dia, que Deus nos abençoe grandemente.

0: 7:20, 7:20, bom dia. Amanhã show comigo, Antônio Carlos Luiz, com Luciano. 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
0: Previsão do tempo para o Valdir Marcondes, lá no Jardim Novo Horizonte. Obrigado pela sintonia. 16 graus neste momento. Previsão para hoje, mínima de 18, máxima de 26. Probabilidade de chuva 90%, volume estimado 45 milímetros. Previsão para amanhã, mínima de 14, máxima de 25, probabilidade de chuva zero. Previsão para quinta-feira, mínima de 16, máxima de 28, probabilidade de chuva zero. Previsão para sexta-feira, mínima de 19, máxima de 32, probabilidade de chuva zero. Previsão para sábado, mínima de 20, máxima de 34, probabilidade de chuva zero. Previsão do tempo no site Clima Tempo para Musical. 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Bom dia para Mara, nossa amiga Mara. Olha, nesse final de semana vai acontecer o Festival Grito Rock na Praça do Cinquentenário. Dias 25, 26 e 27 agora de setembro, nesse final de semana. Várias apresentações culturais, exposição literária, artista circense, praça de alimentação, shows de bandas do estado. No dia 27, no domingo, acontecerá a terceira edição da Paquera Good Times, em comemoração ao Dia Municipal do Flashback. Vá, leve a sua família, entrada gratuita, Praça do Cinquentenário. Maiores informações, 99602-4878, tá bom? Belíssimo evento neste final de semana, lá na Praça do Cinquentenário. Falando em previsão do tempo, deixa eu dizer aqui, o Campo Grande News traz uma matéria atualizada. A chuva que começou durante a madrugada de hoje deixou mais de 50 milímetros em Dourados. Fez o acumulado de setembro chegar a quase 160 milímetros. Volume mais de 60 milímetros, superior ao esperado para todo o mês. Dados da Embrapa Agropecuária Oeste indicam que cerca de 50 milímetros de chuva desde a meia-noite, com o novo volume, o acumulado de setembro se aproxima de 160 milímetros. A média histórica para o mês da estação da Embrapa de Dourados é de 97,5 milímetros. Isso significa que, faltando 8 dias para o fim de setembro, já choveu aproximadamente 60% a mais que a média esperada para o mês inteiro. O número ainda pode aumentar, já que a chuva continua em Dourados. Outra medição do Semadem mostra 41,2 milímetros acumulados em Dourados nas 6 horas anteriores à atualização. A chuva não ficou restrita só a Dourados. No levantamento do Semadem, Rochedo aparecia com 40 milímetros, Campo Grande 32 milímetros, Maracaju 28 milímetros, Bataguaçu 24 milímetros, Aquidauana 22 milímetros, que bom, chovendo para a parte do Pantanal, né? Corguinho 18,2, Dois Irmãos dos Buriti 13,4, mas Dourados é a região que mais choveu nesta manhã. Uma ótima, né? Uma ótima iniciativa aí. Quem estava esperando chuva, está chovendo uma barbaridade. Olha, os bancários de Dourados e região rejeitaram por maioria a nova proposta do acordo coletivo de trabalho apresentada pela Caixa Econômica Federal durante a Assembleia encerrada às 17 horas de ontem. Com isso, a greve da categoria continua. a Assembleia mobilizou funcionários do banco de todo o país. Segundo os sindicatos bancários e trabalhadores do ramo financeiro de Dourados e Região, o resultado nacional é aguardado, mas a tendência até o momento é de rejeição geral da categoria. A entidade aguarda essa definição para informar os passos seguintes aos sindicalistas. Caso a maioria do país acate a proposta, uma nova assembleia local deverá ser convocada. Lembrando que a Caixa Econômica já está... Os servidores da Caixa estão em greve desde a semana passada. Dourados vislumbra a possibilidade num eventual segundo mandato do governador Eduardo Riedel de poder construir o primeiro hospital público verdadeiramente estruturado para servir como suporte de portas abertas a um contingente estimado em mais de 900 mil habitantes dos 33 municípios que compõem a macro-região de saúde. Esses 900 mil envolve 33 municípios mais Dourados, viu, gente? A expectativa do prefeito Marçal Filho ao mergulhar de cabeça, tronco e membro na campanha à reeleição do atual governador é justamente no compromisso de que no próximo, em tendo um próximo governo, Eduardo Riedel construiria um novo Hospital da Vida em Dourados. Aliás, o Hospital da Vida, um novo Hospital da Vida, é um embate político que a gente vem acompanhando já há algum tempo. Nós tivemos, já há mais de 2 anos atrás, o vereador Marcelo Mourão levantando a voz para a possibilidade de um novo Hospital da Vida. Porque o Hospital da Vida, onde ele está hoje, por mais que você faça um remendo aqui, um remendo ali, ele não está mais em condições de receber toda a demanda que está recebendo. E aí depois outros atores participaram também, inclusive recentemente a vereadora Isa Marcondes chamou a atenção até da deputada estadual Mara Caseiro, porque ela veio em Dourados e disse: olha, eu também estou somando. Ela não disse que ia fazer o Hospital da Vida. Ela disse: olha, eu estou somando forças com Dourados. É diferente de você chegar e dizer: olha, eu vou fazer o hospital. Até porque não pode, né? Você pode ajudar, mas fazer você não vai fazer. E a vereadora Isa Marcondes não gostou, veio a público para dizer que ela é que estava à frente da demanda do Hospital da Vida. Na realidade, o primeiro a levantar a voz com relação ao Hospital da Vida foi o vereador Marcelo Mourão. Nós temos a passarela aqui do Guaicurus, é uma outra discussão, que todo mundo é pai da criança, é mãe da criança, mas a gente precisa levantar aqui aquilo que, desde o início, quem fez a primeira audiência pública com relação à possibilidade, levando moradores à Câmara Municipal para reclamar de uma passarela, foi, na época, a vereadora Lia Nogueira. Tem a discussão aqui com relação ao Campina Verde, aqui na saída da 463 para Ponta Porã, a possibilidade de um túnel ali também, porque a demanda é bastante grande, até pelo hospital regional. Quem trouxe essa discussão foi o vereador Braz Melo, quando vereador. Então a gente precisa dar nome, claro, valorizando toda a participação, porque todo apoio é bem visto. Todo apoio é bem visto. Mas a gente não pode esquecer daqueles que levantaram, os primeiros a levantar a bandeira. Dourados precisa realmente, e o governador Eduardo Riedel, inclusive, eu tive a oportunidade de apresentar no sábado de manhã uma reunião com produtores rurais lá no Sindicato Rural, a pedido, até convite do presidente do sindicato, Gino Ferreira. Ele me convidou para apresentar, fazer a cerimônia. Eu fui lá no sábado de manhã, uma reunião bastante concorrida, onde foi discutida, inclusive, com o presidente da FamaSul, a dívida rural. A senadora Tereza Cristina esteve lá atendendo e conversando com os produtores rurais. Esteve lá o candidato ao Senado, Reinaldo Azambuja, Eduardo Riedel, Capitão Contar também esteve lá, e eu quero fazer um registro aqui, porque A reclamação foi geral da cúpula governista. Quando eles chegaram ao sindicato rural, já chegaram reclamando de que só tinha dois carros adesivados com Riedel e Reinaldo e Contar. E aí eles disseram o seguinte: gente, olha, é uma eleição, nós precisamos nos unir para tentar ganhar a eleição não vai ser fácil não. E tinham poucos carros adesivados e todos eles reclamaram. A questão de adesivar carro ou não, né, é de cada um. Mas o governador chamou atenção, Reinaldo chamou atenção, Contar também, Jaime Verruc também esteve lá. E o governador, eu prestei bastante atenção na fala do governador quando ele voltou a repetir aquilo que ele vem dizendo nos seus encontros. Ele falou: olha, estão reclamando, dizendo que a polícia militar tá agindo de forma violenta contra aqueles que estão invadindo terras. Vai continuar sendo violento, ele falou. Enquanto continuarem invadindo terra, a polícia vai agir da forma que tem que agir. Então, está dado o recado, está dado o recado do governador àqueles que apoiam. Aqueles que apoiam a invasão de terras. 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Novas pesquisas estão sendo anunciadas para esta semana. As pesquisas do final de semana já mexeram com os números e a cabeça daqueles que estão buscando, né, buscando chegar à Assembleia Legislativa, à Câmara Federal e também ao governo. No final de semana, o Instituto Ranking trouxe para deputado estadual. No PL, o primeiro colocado é Paulo Correia, segundo colocado Márcio Fernandes, terceiro colocado Odilon Ribeiro, quarto colocado deputado estadual Coronel Davi. Lucas de Lima é o quinto colocado, sexto colocado Sindolei Moraes. Isso no PL, tá? Os primeiros colocados. Vale ressaltar que nessa pesquisa, os douradenses Sargento Prates aparece com 1.10, deputado estadual Zé Teixeira 1.5 e Giane Nogueira 1.15, os douradenses. Isso para deputado estadual. Para deputado federal, deixa eu ver se eu consigo achar aqui para a gente. Para deputado federal, a pesquisa do último final de semana aponta que candidatos do PL, primeira colocada deputada estadual Mara Caseiro, com 3.5, seguida por Rodolfo Nogueira, 3.2 e Marco Polon, 3. Daqui, gente, provavelmente dois vão com certeza, com a possibilidade de um terceiro nome. Tá, o PL vai fazer de 2 a 3 deputados federais, segundo estimativas. Os três que estão pontuando: Mara Caseiro, Rodolfo Nogueira e Marcos Polon. Giroto vem lá atrás com 1 ponto. Isso no PL. No União Brasil, Rose Modesto tem 4 pontos, é líder, empresário Carlos Bernardo, 2,6, e o deputado federal Geraldo José Rezende, 2,5. Aqui também o União Brasil PP fará de 2 a 3 deputados. PT, PV e PCdoB, Camila Jara, 2,2, Marquinhos Trade, 1,3, Sandro Ormar, 1,1, possibilidade de fazer 1. Republicano, Jaime Verruc, 1,8, Beto Pereira, 1,7, Isa Marcondes, 1,5. Aqui faz 1 ou 2. PSDB, Cidadania, Juari, com 1,6, Viviane Luiza, 1,4. São 8 candidatos só, é muito difícil o MDB, nessa história aí, o MDB provavelmente não fará nenhum deputado federal. Agora, o IPR, que é um outro instituto de pesquisa, ele traz hoje uma pesquisa no estado para a presidência da República. 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O IPR aponta Flávio na liderança com queda na diferença para Lula. O IPR, hein? Nova pesquisa para a presidência da República em Mato Grosso do Sul mostra redução na diferença entre os líderes Flávio Bolsonaro, do PL, e Luiz Inácio Lula da Silva, do PT. Segundo a pesquisa IPR, Correio do Estado, Flávio mantém a liderança com 40,82, seguido por Lula com 31,62. A diferença entre os dois candidatos é a menor registrada pelo Instituto desde março. No primeiro levantamento, a diferença era de 14,29%. Em agosto, a distância caiu para 9,57. Agora é de 9,19. Augusto Cury, do Avante, aparece em terceiro com 3,95, seguido por Ronaldo Caiado, 3,57, Renan, 2,55, Zema, 0,64. A pesquisa para... Se não mudar nada, Flávio Bolsonaro deve ter em torno de 45% dos votos. E Luiz Inácio Lula da Silva em torno de 32%. O PT não passa de 32%, 33% está chegando a isso. Mas vai ter uma diferença, segundo o IPR, segundo o Correio do Estado, segundo... a pesquisa ranking, em torno de 12% a 15%. O IPR traz também a pesquisa para o governo do Estado, 7,39. O candidato do PP, Eduardo Riedel, lidera nova pesquisa divulgada hoje, com intenções de voto para o governo de Mato Grosso do Sul. Segundo o levantamento do IPR Correio do Estado, Riedel lidera com 47,70%. O que lhe garantiria vitória no primeiro turno. O Instituto Ranking do final de semana também trouxe a possibilidade de vitória de Eduardo Riedel no primeiro turno. Em segundo lugar, aparece Fábio Tradi com 13,90%. Delcídio, 5,10%. Catan, 2,55%. Lucien Rezende, 2,30%. Daniel Lemes, Renato Gomes, 1,2%. Jefferson Bezerra, 0,77. Ontem nós tivemos o debate realizado pelo Media Max. Novas pesquisas estão programadas novas pesquisas estão programadas para essa, mais pelo menos 4 pesquisas, inclusive do Instituto Ranking, que tem mantido uma linha que vem, os números, eles não oscilam, eles vêm sendo acompanhados desde a primeira pesquisa. Eu acho que é uma pesquisa interessante para a gente acompanhar. Agora, depois do debate de ontem à noite do Instituto do Media Max, a gente pode ter uma ideia, né, se o eleitor pode mudar alguma coisa ou não com relação à pesquisa. Nós temos aí 2 semanas para a eleição. O que os candidatos tinham que fazer, já fizeram. 7h41. Eu quero mandar um abraço carinhoso aqui, porque o pessoal fala muito da imprensa, né? O trabalho que a imprensa faz. Eu vou abraçar com muito carinho meu amigo, que eu conheço desde menino, Antônio Coca. O Coca está fazendo a coordenação do candidato a deputado federal, Carlos Bernardes, que está em segundo lugar na sua coligação e está fazendo um trabalho belíssimo. Então, dá, como eu disse agora há pouco aqui, para a gente dar a moral para quem tem moral. Então, para o Coca, um abraço. Parabéns aí pelo trabalho que vem sendo realizado. É Dourados, né? 7h42. Uma pesquisa aqui do Campo Grande News. Os católicos ainda são maioria em Mato Grosso do Sul, segundo pesquisa do Instituto de Estudos da Religião, em parceria com o Instituto Quest. 46% dos cristãos do estado dizem pertencer à Igreja Católica, enquanto outros 35% são evangélicos e 13% dizem não ter religião. Dentre os que se declararam evangélicos, há outro dado curioso. 20% não pertencem a nenhuma igreja. O grupo é bastante diverso. A Assembleia de Deus reúne 26% dos evangélicos no estado, enquanto 31% aparecem na categoria Outras Igrejas. Os batistas representam 7%, os integrantes da Congregação Cristã do Brasil, 8%, e os da Igreja Universal do Reino de Deus, 4%. Quadrangulares e adventistas aparecem com 2% cada. Os 20% de evangélicos sem igreja completam este quadro. O cenário não é muito diferente no restante do país. No Brasil, 50% dos entrevistados se declararam católicos, 29% evangélicos e 14% dizem não ter religião. Os percentuais estaduais constam de mapas do relatório Religião e Vida Pública no Brasil. A pesquisa ouviu presencialmente 15 mil pessoas com 16 anos ou mais, entre 14 de janeiro e 10 de fevereiro, em 412 municípios brasileiros. O relatório, porém, não informa quantas pessoas foram entrevistadas em Mato Grosso do Sul. O levantamento informa margem de erro de 1 ponto percentual para o resultado nacional e de 3 pontos para o Centro-Oeste. Mas é uma pesquisa interessante, né? É uma pesquisa interessante para a gente, até para estudar, né? Para estudar e ter uma ideia de como anda a religião. Eu falei no começo do programa, hoje começa a estação primavera, período das flores, às 21 horas e 5 minutos, horário de Brasília, 20 horas e 5 minutos de Mato Grosso do Sul. A estação segue até 21 de dezembro de 2026. Este ano esperamos que essa estação brilhe no nosso jardim, pois a esperança nunca morrerá. Que no dia 4 de outubro, deste o número 22, tão importante para o resgate do Brasil em suas cores verde, amarelo e azul e branco, de nossa bandeira, tenha um bom resultado nessa primavera que ora está começando. Que bom! Estação das flores, né? Estação dos IPs aí. que a gente gosta tanto e que a gente preserva tanto. 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A presidente da Câmara Municipal de Dourados, vereadora Leandra Brambila, está convidando todos para uma sessão solene Gratidão que Honra, proposição do vereador Edson Souza, hoje, às 19 horas, na Câmara Municipal de Dourados, ali no Shopping Avenida Center. Será uma sessão de homenagens e todos estão convidados. Vou ali tomar um cafezinho do Luciano, puro aromático, já que está chovendo, já que continua chovendo, já que a promessa é de mais de 50 milímetros, já foi, né? 50 milímetros já foi. Intervalo comercial, depois do intervalo comercial, uma seleção sertaneja, é isso? Seleção sertaneja raiz para a gente curtir. Gente, beijo grande, fiquem com Deus, até amanhã.
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0: Louvado seja nosso Senhor Jesus Cristo. Para sempre seja louvado, queridos irmãos e irmãs. A paz de Jesus esteja na sua vida, na sua casa, onde quer que você se encontre. Hoje, terça-feira, por excelência, nós celebramos Jesus das Santas Chagas. E de modo especial hoje, porque estamos em plena festa das Santas Chagas de nosso Senhor Jesus Cristo. Sim, segundo dia da festa das Santas Chagas, e na terça-feira sempre lembramos as Santas Chagas de nosso Senhor. Ofereço este programa a todos os líderes mensageiros das capelinhas, todas as famílias que recebem as capelinhas e também aqueles que rezam o terço das Santas Chagas, os devotos e devotas de Jesus das Santas Chagas. Lembro a todos, nós estamos no 8º dia da novena. São Pio de Pietreutina, rogai por nós. São Pio de Pietreutina, intercedei por nós. Quero saudar, a partir da Rádio Evangelizar, de onde tudo começa, das Rádios Irmãs, cujos nomes cito neste momento:
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0: Saúdo a você pela TV Evangelizar, sinal digital em todo o país, em várias cidades, canal aberto. Pelo YouTube, Padre Manzotti Oficial. Já fizemos a quaresma do Arcanjo Miguel, pedindo a graça de recomeçar. Se você não fez, faça depois do programa a quaresma de São Miguel. Dai-nos, Senhor, a graça de recomeçar. Pelo aplicativo da Associação Evangelizar é preciso. O sinal chega no mundo inteiro e também pelas plataformas digitais. Amado povo de Deus, vamos juntos. Novena de São Pio de Pietreutina. Jesus das Santas Chagas, em nome do Pai, do Filho e do Espírito Santo. Amém. Naquele tempo, a mãe e os irmãos de Jesus aproximaram-se, mas não podiam chegar perto dele por causa da multidão. Então anunciaram a Jesus: tua mãe e teus irmãos estão aí fora e querem te ver. Jesus respondeu: minha mãe e meus irmãos são aqueles que ouvem a palavra de Deus e a põem em prática. Sempre me proponho a explicar. A mãe sabemos que é Nossa Senhora. Os irmãos, sempre a igreja interpreta como os primos de nosso Senhor, primo e irmão. Filhos de pais, mães que se casaram, irmãos que se casaram, primo e irmão. Segundo ponto. Aqui, Jesus não desfaz da família. Ele alarga o conceito de família. Ele coloca-nos e nos inclui nos laços familiares. Quem é minha mãe? Quem são meus irmãos? Quem ouve a palavra de Deus e a põe em prática. Podemos fazer parte desta família de Jesus. Somos convidados a isto. Mas é preciso ouvir a palavra de Deus. Não só ouvir, mas praticar. Senhor, dai-me esta graça, essa disposição de ouvir a tua palavra e pôr em prática a tua palavra. Senhor, pelas tuas santas chagas, hoje mais do que nunca, em plena festa das santas chagas, nós queremos te pedir a graça, primeira, de sermos da tua família. de sermos, de fato, ouvintes atentos da palavra e praticar a palavra. Esta é a graça que pedimos na vida espiritual. Insista nisso. Segundo, podemos colocar diante das santas chagas de Jesus hoje, por intercessão de São Pio de Pietrelcina, as nossas necessidades, os nossos pedidos, nossos clamores. Senhor Jesus, nós pedimos por milhares e milhares de pessoas que mandam suas intenções na enfermidade física, pessoas com câncer, com órgãos que estão paralisando, pessoas que estão submetidas a hemodiálise, outros que estão esperando cirurgia, diagnósticos que foram dados que causaram grande sofrimento e ainda estão na fase de preparação para começar o tratamento. E me vêm vários nomes de pessoas que estão nesta fase. Você pode colocar estas pessoas hoje, Jesus, pelas tuas santas chagas, pela sua infinita bondade, pela sua infinita misericórdia. Olhai também por aqueles que passaram e estão passando por crises dentro do matrimônio, problemas de relacionamento, traição, e não sabem que decisão tomar. Te clamamos, Senhor, por pessoas que estão na profunda depressão, prostrados, angustiados. Nas tuas santas chagas eu entrego minha família. Eu entrego os meus problemas. Diga quais são os seus problemas. Eu entrego a minha vida, Jesus. Hoje, ontem e sempre, coloco na tua presença, Senhor. Vai rezando, filho. Clame qual é a graça que você quer pedir nesta festa das Santas Chagas, nesta festa deste ano. Insista, insista. Repita-se, nesta festa deste ano. Insista.

0: atenda o nosso pedido. Quero lembrar a você que você pode mandar suas intenções agora pelo QR Code que está na tela. Você pode mandar as suas intenções pelo 0800-410-6060. Você pode mandar as suas intenções pelo WhatsApp 41-3221-6060. Intenções para a festa das Santas Chagas. Você tem um lugar em nosso coração. Voltamos já.
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1: Passando por dificuldades devido às chuvas, Rio Grande do Sul, um dos estados mais atingidos, 3 mortos e muitos danos a 119 municípios, 485 mil pessoas afetadas, Caxias do Sul, também em grande chuva, colocar diante de Deus tantos estragos, Santa Catarina, litoral sul, Paraná, diversas regiões, temporal de granizo em vários bairros da região metropolitana de Curitiba.

0: Rio de Janeiro e São Paulo também está com alerta de tempestade. Portanto, colocar diante de Deus todas as pessoas, todas as vítimas, todos os que estão sofrendo e tiveram grandes perdas, a maior a vida e também perdas materiais. Nossa oração, solidariedade e súplica a Deus por estas pessoas. Amado povo de Deus, escute esse testemunho, por favor.
1: Meu nome é Socorro, sou da cidade de Quixadá, Ceará, e hoje vim dar meu testemunho da graça que eu recebi na novena de Padre Pio.
0: Amém.
1: No momento que o Senhor falou, filha, peça grande, eu de joelho pedi, fiz meus três pedidos.
0: Sim.
1: Um era uma causa da justiça que fazia muito tempo que estava na justiça, certo, e que eu não tinha mais esperança em receber.
0: Olha aí.
1: Padre, hoje meu esposo ligou avisando que tinha dado tudo certo.
0: Amém.
1: Graça alcançada é graça recebida. Toca o sino sacristão.
0: Deus seja louvado, querida Socorro, Quixadá, Ceará. Lá tem a Rádio Central FM, Cultura FM, Dom Aurélio Pinto de Souza, da Diocese de Quixadá. Filha de Deus, que a paz de Jesus esteja com você. Alô, filha de Deus?
2: Sim, sua bênção, padre.
0: Deus abençoe, filha de Deus. Você fala de onde?
2: Eu falo de Sergipe.
0: Minha saudação, você que fala de Sergipe, pediu anonimato, o que está acontecendo agora? Peço a gentileza que fale mais forte e mais alto.
2: Então, padre, eu sou casada desde os meus 16 anos com uma pessoa.
0: Uhum.
2: E depois de 16 anos a gente conviver junto, a gente oficializou nosso casamento no religioso.
0: Certo.
2: E durante esses, depois do religioso, nós temos 20 anos juntos, temos um casal de filhos.
0: Uhum.
2: E já temos uma netinha. E o que está acontecendo é que de abril para cá, eu já estava desconfiada, mas de abril para cá, eu percebi que tem uma pessoa envolvida no nosso casamento, junto com meu marido. E no dia 30 de abril, eu descobri algumas conversas, e nessas conversas ela dizia que amava muito ele e que ele retribuiu dizendo que amava. E aí eu enfrentei ele, confrontei de todas as formas. Essa pessoa não me enfrentou, mas enfrentou a minha filha, que era de menor, em público. E aí, ele de dar assistência à própria filha, está demonstrando que está do lado dessa pessoa. Eu já fiz já arrumei minha mala várias vezes para ir embora, mas eu não tenho coragem de ir. E também não estou, financeiramente, eu não tenho condições de fazer uma separação.
0: Entendi.
2: E aí, padre, eu não sei mais o que fazer da minha vida, porque ele diz uma coisa agora, mas na mesma hora ele está conversando com ela pelo celular 24 horas, à noite, vai dormir 10h30, 11 horas da noite conversando com ela, e eu não sei mais o que fazer sobre isso.
0: Entendi. Lamento profundamente por você estar passando isso, depois de 36 anos juntos, 20 de casados.
2: Isso, nós temos 20 anos de casados, juntos todos, ao todo 20
0: ao
2: anos.
0: Ao todo,
2: juntos.
0: Tá certo.
2: Isso.
0: Lamento por isso, com filhos. Filha,
2: uhum.
0: E veja, você, ao mesmo tempo que quer continuar, não quer. Gostaria,
2: então,
0: gostaria de separar, mas diz não ter condições. Ao mesmo tempo, ele não esconde de você, pelo que eu estou entendendo, ele não esconde de você que continua tendo esse diálogo com ela e um relacionamento, é isto?
2: Isso, ele diz que não tem nada com ela fisicamente, mas no telefone ela manda bom dia, chama de meu amor. Tudo que acontece ao nosso redor aqui, ela sabe, porque ele manda mensagem dizendo que se tá na rua, se não tá, o que tá fazendo, o que deixa de fazer. Então, isso aí foi me desgastando bastante. E eu fiquei sem saber o que fazer da minha vida.
0: Quando você fala para ele, veja, quando você conversa com ele, apesar de que ele pode mentir e está sendo mentiroso, foi mentiroso e está sendo mentiroso,
2: sim,
0: mas ele diz querer largar essa mulher?
2: Então, ele quer ficar, pelo que eu entendo dele, é que ele quer ficar com as duas coisas. Só que ele diz que ela é só amizade. Mas é uma amizade que nas conversas acaba sendo muito mais além do que uma amizade. Porque ele disse que não convive com ela, não tem contato físico com ela, né? Corpo a corpo. Mas pelo celular, é como se eu fosse a segunda opção. Eu me sinto...
0: É assim que você se sente?
2: Isso, porque eu falei. Briguei, reclamei.
0: E você...
2: Os nossos filhos enfrentaram ele também. E ele bloqueia hoje. Quando é amanhã, ele está desbloqueando de novo e conversando com ela.
0: Teus filhos têm quantos anos?
2: Meu filho tem 19 e minha filha tem 17 anos.
0: Tá. Veja, se você falou que não tem condições, mas se você arrumasse um emprego com os teus filhos também trabalhando, você não se sustentaria?
2: Sim, é isso, padre. Há muito tempo que eu estou procurando emprego.
0: Eu digo...
2: Como moro na parte do interior, é muito mais complicado.
0: Eu digo isso porque realmente você caiu na real. Você está sendo a segunda opção. E pelo que vejo, não há um desejo dele de mudar. O grande...
2: Ele me deixa confusa, padre. Ele me deixa confusa. Porque assim, eu digo, não está dando certo, vamos separar e tal. Aí ele disse, se você quer isso, eu vou fazer. Mas eu estou sozinha, já disse que eu não estou com ela, que eu fico 24 horas com você. Ele fica comigo, padre. Mas acho que o pensamento e o celular diz outras.
0: É, aí é uma decisão sua. É uma decisão realmente sua e pedir a Deus, Senhor, me ilumine que decisão eu vou tomar. No entanto, essa história de fazer mala, desfazer mala, não cabe mais.
2: É, isso não dá mais.
0: Tem que parar com isso.
2: Uhum.
0: Quando for para tomar uma decisão, seja de um lado, seja de outro, que seja uma decisão correta. Por quê? Porque se você quer ficar junto... Vocês hoje acabaram ficando mais distante do que nunca. Estou errado?
2: Sim.
0: Então, vocês já estão distantes. Cada um para o seu lado. Sempre quando estão perto, você não está bem. Você está pensando em o que eu vou fazer para chamar a atenção. O que eu vou fazer para ele ficar comigo. E, na verdade, isso só vai azedando cada vez mais. Então, se os dois tomarem uma decisão de continuar a vida, tem que ser uma decisão dos dois e verdadeira. Se for para separar, não é fazer a mala e desfazer, é fazer e tomar a atitude de uma vez. Então, peça a Deus, Senhor, me dê o discernimento, repita comigo, Senhor. Me dê o discernimento. O que devo fazer neste relacionamento? Eu creio, Senhor, no teu poder.
2: No teu poder.
0: De restaurar meu matrimônio. Mas dai-me sabedoria de como agir. E força para tomar a decisão. Amém. Deus abençoe. Eu volto já e volto com a leitura orante. Nós estamos na leitura do profeta Elias. Volte comigo.
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1: Tube Padre Manzotti. Lembrando que à noite, às 19 horas, encontro presencial dos devotos e dos líderes mensageiros das capelinhas de Jesus das Santas Chagas. Eu estarei presente e você vai acompanhar também pela TV Evangelizar, YouTube Padre Manzotti. À tarde, às 13, cantora Suelen Ferraz, às 14, sorteio Andy Gon, e às 15 horas, atração circense, 16 horas, Adriano Tarouto, 19 às 18, terço das Santas Chagas no santuário, e depois a Santa Missa às 18 horas também no santuário de Guadalupe. Lembrando que nós temos fora do santuário um lugar de também celebração e festa com as barracas. Filho amado, lembro que amanhã, festa das Santas Chagas, toca a corneta sacristão. Amanhã é dia de São Pio de Pietrelcina. Venham caravanas, povo de Curitiba, região metropolitana, não perca. Amanhã, 11h30, São Pio de Pietrelcina. Quem quiser participar, às 15 horas, gravação do Rede Vida com Taeme, aberto ao público. Às 19 horas tem missa, show e missa com Padre Ezequiel Dal Pouso. Quinta-feira nós temos o trido, lembrando, horário alternativo 16:17 horas, eu presido. Sexta-feira, segundo dia do trido, à noite 19 horas, show Padre Reginaldo Manzotti. Sábado, terceiro dia do trido, e às 19 horas a procissão com velas. Venham com velas e vamos fazer aquela belíssima, forte procissão, contemplando as chagas dolorosas de Jesus na Via Sacra Ensenada. E domingo, dia todo das Santas Chagas, terminando com a Santa Missa. Veja a imagem, milhares e milhares de pessoas no sábado. Venha conosco. Agora, Bíblia aberta, cartilha de oração.

0: Primeiro Reis, capítulo 17, versículo 8. Havia grande seca em Israel. Lembre-se disso. Versículo 8. Então o Senhor disse a Elias: apronte-se e vá até a cidade de Sarepta, perto de Sidom, e fique lá. Eu mandei que uma viúva que mora ali dê comida para você. Então Elias foi para Sarepta. Quando estava chegando ao portão da cidade, ele encontrou a viúva, que estava catando lenha. Elias disse a ela: por favor, me dê um pouco de água para beber. Quando ela ia buscar a água, ele a chamou e disse: e traga pão também, por favor. Você prestou atenção? Viajou? Não, por favor, atenção. Deus o manda a Sarepta e disse: eu mandarei uma viúva lhe dar de comer. Quando ele estava no portão da cidade, ele viu a viúva e disse: primeiro, por favor, me dê um pouco de água para beber. Quando ela ia buscar água, ele chamou e disse: traga pão também, por favor. Porém, ela respondeu: juro pelo Deus vivo, Senhor, não tenho mais pão. Só tenho um punhado de farinha de trigo numa tigela e um pouco de azeite num jarro. Estou aqui, catando dois pedaços de pau para cozinhar alguma coisa para mim e para meu filho. Vamos comer e depois morreremos com fome. Versículo 13. Disse Elias: não se preocupe. Vá preparar sua comida. Mas primeiro faça um pãozinho com a farinha que você tem e traga para mim. Depois, prepare o resto para você e para seu filho. Pois o Senhor Deus de Israel diz isto: não acabará a farinha da sua tigela, nem faltará azeite no seu jarro, até o dia em que eu, o Senhor, fizer cair chuva. Então a viúva foi e fez como Elias tinha dito. E todos eles tiveram comida para muitos dias, como o Senhor havia prometido por meio de Elias. Não faltou farinha na tigela, nem azeite no jarro. Palavra do Senhor. Graças a Deus. Você prestou atenção no texto? Que é maravilhoso. O grande Elias e a viúva de Sarepta. A torrente seca, a do Carite. Deus não abandona Elias. Ele disse: levanta-te. Ele tinha prometido que sustentaria Elias, primeiro com corvo. Agora levanta-te e vai até Sarepta de Sidônia. Ali ele encontra uma viúva. Lembremos que uma viúva na sociedade era algo lastimável. Pessoas vulneráveis, uma viúva era vulnerável. Geralmente pobre economicamente. E é justamente a esta a quem Deus irá se valer para cumprir a promessa com Elias e mostrar o quanto Deus cuida do seu povo. A primeira palavra é: me dê um pouco d'água. Depois, me dê o pão também. E ela fala a realidade: Eu estou aqui, juro por Deus, eu vim pegar dois pedaços de madeira para fazer o último pão. Eu não tenho mais nada, pouquinho de farinha, um pouquinho de óleo. Elia diz, não se preocupe. Ou numa outra versão, não temas. Não se desespere. A mulher olha para a farinha e vê o fim. Elias olha para a palavra de Deus e anuncia a possibilidade. Ela olha para aquilo que possui. Deus está olhando para aquilo que Ele pode fazer. E fica uma pergunta no ar, e voltaremos rezando este texto. Nós estamos olhando para a farinha, para o óleo, naquilo que está acabando em nossa vida, ou estamos olhando para aquilo que Deus pode fazer, o milagre que Deus pode fazer? Estamos olhando para a nossa pobreza ou para a grande transformação que Deus pode fazer em nós? Eu volto já.
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0: E na continuidade da leitura orante de hoje, Elias 17, de 1 a 15, somos chamados a olhar para Elias, que Deus havia prometido e não o desampara. Secou o carite, mas vai, eu vou cumprir o que prometi. Uma viúva lhe sustentará. Somos chamados a olhar para a viúva. Repito, ela olha o fim da farinha. Elias olha a palavra de Deus e a possibilidade. Ela olha para aquilo que possui. Deus olha para aquilo que pode fazer. Por isso o profeta diz: não tenhas medo. Um outro aspecto importante para a nossa leitura orante: a farinha e o azeite. Faça um pequeno pão e me dê, depois você comerá com teu filho. A mulher precisa dar um passo da fé, ela não tem garantias. Assim somos nós. Somos chamados a, sem garantias, dar um passo na fé. Eu vou cumprir o que o homem de Deus me pediu. Eu vou cumprir a vontade de Deus e sei que Deus não falhará. Que Deus não falhará na sua palavra. E a palavra de Deus estava na boca de Elias. A mulher deu um passo na fé. Outro aspecto muito importante: o milagre não é excesso. O milagre é sustento. Não faltou mais farinha, não faltou mais o óleo, mas cada dia tinha que ir lá retirar a farinha e o óleo, lembrando a providência divina. A mulher, a viúva de Sarepta, uma mulher que acredita. Eu e você somos chamados a nos perguntar: vamos ficar com o último pão? Comer para morrer? Ou vamos acreditar na promessa do Senhor de que a vasilha não vai secar? De que a tigela não ficará vazia. Senhor, a exemplo da viúva de Sarepta, levai-me a ter fé, a dar o pouco que tenho. Quando eu olho para o fim, Deus vê o começo. Amém. Esta foi a leitura orante do dia de hoje. Hoje é dia de lembrar os líderes mensageiros das capelinhas de Jesus das Santas Chagas. E convido você, você por acaso, poderia se tornar um mensageiro da capelinha de Jesus das Santas Chagas? 0800 410 60 60. E hoje, mais do que nunca, na festa das Santas Chagas, quero lembrar as fotos de Francisco Costa, de Maracanaú, Ceará. Olha quanta gente! Rosângela Paiva, São João del Rei, Minas Gerais. Perceba que esta devoção cresce no Brasil inteiro e no mundo inteiro. Quantas capelinhas, Maria Lúcia Cardoso, de Dourados, Mato Grosso do Sul, meu abraço. Nilza Rosa Teixeira, de Presidente Médici, Rondônia. Ana Paula Carneiro, Rosana, São Paulo, na igreja, quantas capelinhas, gente, estou em pasmo. Gorete Fernandes, de Criciúma, Santa Catarina, família reunida. Adriana Teixeira Morim, de Teresina, Piauí, minha saudação. Conceição Aparecida Martins, de Formosa, Goiás, Deus os abençoe. Fábia Nascimento de Alencar, de Mâncio Lima, Acre. E também João Vitor Frauches, de Terra Rica, Paraná, Três Morrinhos, meu grande abraço. Torne-se um líder mensageiro da Capelinha de Jesus das Santas Chagas. E hoje, se você quiser saber mais, às 19 horas, pela TV, pelo YouTube, Padre Manzotti, estarei conduzindo o encontro com as líderes. Os líderes. Aparecida, que a paz de Jesus esteja com você.
1: Amém, Padre, com o Senhor também.
0: Bom
1: a
0: dia.
1: A sua bênção, Padre.
0: Deus abençoe, querida. Você fala de onde?
1: Eu falo de Jundiaí, São Paulo, Padre.
0: Meu abraço a Jundiaí, a todo o estado de São Paulo, pois não, querida?
1: Amém. Padre, primeiramente eu quero falar para o senhor e gritar para o mundo: eu sou um milagre de Jesus da Santa Chaga.
0: Deus seja louvado, que coisa boa. Conte para nós, querida.
1: Padre, em junho de 2025, eu fiquei internada 52 dias.
0: Certo.
1: Uma endocardite, duas pneumonias bacteriana e viral.
0: Misericórdia.
1: Dois trombos no pulmão. Tive septo renal.
0: Meu Deus.
1: E enfisema pulmonar. O laudo conclusivo dos médicos, padre, era morte.
0: Certo.
1: Eu não viveria, eu não amanheceria.
0: Sim.
1: Mas eu vou dizer uma coisa para o senhor. Aquela noite, ao lado de uma filha que me acompanhava, eu cantei, eu rezei para Jesus da Santa Chaga.
0: Certo.
1: E a música do Padre Pio com o senhor. E eu vou dizer uma coisa para o senhor. 52 dias de internação.
0: Sim.
1: Era um celular debaixo do meu travesseiro, acompanhando evangelizar hora a hora, padre.
0: Certo.
1: E por dia nenhum, por minuto nenhum, eu perdi a minha fé.
0: Amém. Amém.
1: Aquilo era uma coisa incrível, porque eu não sentia o que eles falavam.
0: Certo.
1: Se a morte estava perto, Jesus estava mais perto ainda.
0: Isto.
1: E eu só não testemunhei isso na festa da Santa Chagas o ano passado, porque eu estava um pouco ainda sem condições de
0: entendo.
1: Falar.
0: Entendo.
1: Mas eu não podia passar o dia...
0: Claro, a
1: segunda
0: essa festa,
1: festa, padre, sem falar isso. Quando tudo é impossível para você, quando tudo é impossível para a medicina, lembra que existe alguém maior.
0: É verdade.
1: Lembre de Jesus da Santa Chaga.
0: Filha,
1: padre,
0: muito
1: a minha
0: válido.
1: Alegria hoje era ser testemunho, era ser mensageira da capelinha.
0: É.
1: Mas eu sou deficiente visual total, padre.
0: Entendo. Eu compreendo.
1: E não seria possível isso. Então, o que eu faço? A minha filha já testemunhou isso para o senhor. Em março, agora.
0: Certo.
1: Viviane de Jundiaí testemunhou essa graça minha para o senhor.
0: Mas
1: hoje,
0: tinha que
1: como
0: ser
1: eu não posso. Oi?
0: Tinha que ser dos seus lábios, Brasil e o mundo inteiro escutar.
1: Por isso que eu estou aqui, padre.
0: Isso.
1: Como eu não posso ser mensageira, eu procuro sempre pedir na evangelizar. A minha filha esteve aí já pagando a promessa dela que ela fez na minha doença de ir até o santuário.
0: Certo.
1: Eu prometi no hospital... E o meu marido em casa fizemos a mesma promessa, sem um falar para o outro. A gente ir até o santuário aí.
0: Certo.
1: Ainda não houve oportunidade, padre, mas eu tenho confiança como eu tenho que eu vou...
0: Isso
1: estou
0: mesmo.
1: Estou falando com o senhor hoje.
0: E quando vier, avise com antecedência, que eu quero que a senhora dê de novo esse testemunho dentro do santuário. Aparecida, você começou dizendo: eu sou o milagre de Jesus das Santas Chagas.
1: Isso,
0: e de fato,
1: padre,
0: porque...
1: por quanto precisar, eu falo.
0: Louvado seja Deus. Por quê? Porque diante daquele diagnóstico, era falência múltipla. Era realmente a morte. E Deus te reanimou para você ser uma prova viva do poder de Jesus das Santas Chagas. Então diga: graça recebida.
1: Graça recebida, graça testemunhada. Toca o sino, toca o trompete, toca tudo, sacristão.
0: Deus abençoe, querido. Eu tenho que ir para o intervalo. Meu abraço carinhoso. E eu volto já. Volte comigo.
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1: Dá-me, Jesus, e me envia teu Espírito de luz.
2: E eu assino para a caravana que já chegou de Nova Serrana. Meu abraço, Minas Gerais. Que alegria tê-los conosco. Um abraço. Daqui a pouco, às 11h30, estamos juntos para a Santa Missa. Hoje, aniversário de Dom Joaquim Pertinês Fernandes, da Diocese de Rio Branco, Acre. 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Vida Nova FM, Jaboticabal, São Paulo. TV Evangelizar, canal 28.1 de Francisco Beltrão, Paraná. TV Evangelizar 29.1 de Socorro, São Paulo. 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Fiz às 9h30, você pode logo depois, assim que terminar o programa, e nós vamos rezar. Senhor, ajude-nos a recomeçar nossa vida, a dar uma virada. 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E chegou a hora, querido povo de Deus. Tome o Jornal do Evangelizador, na página 7. A novena, São Pio de Pietrelcina, oitavo dia.

fonte de amor e misericórdia. Nós vos agradecemos por nos terdes dado São Pio de Pietrelcina como sinal vivo de vossa paixão, morte e ressurreição. A ele destes as vossas próprias chagas, que São Pio carregou com serenidade e força, comunicando ao mundo a vossa compaixão. Por isso, por intercessão deste grande santo, São Pio de Pietrelcina, dai-nos a graça de que tanto necessitamos. Qual é a graça? Você do mundo inteiro que está me acompanhando, hoje, oitavo dia, mas às vésperas, amanhã é dia de São Pio. Peça grande. Jesus, a exemplo de São Pio, dai-nos a graça de nos unir à vossa paixão, nos abrigar em suas santas chagas e desfrutar de sua gloriosa ressurreição. Jesus, por intercessão de São Pio, concedei-nos as graças de que necessitamos para realizar neste mundo a nossa vocação e a nossa missão. São Pio de Pietrelcina, ajudai-nos a viver como cristãos, a buscar o perdão e a cura de nossas feridas. São Pio de Pietrelcina, dai-nos mais amor à Eucaristia. São Pio de Pietrelcina, curai nossas feridas pela confissão. São Pio de Pietrelcina, fortalecei os enfermos. São Pio de Pietrelcina, animai a nossa vida de oração. São Pio de Pietrelcina, rogai por nós. Pegue os objetos, pegue a água, pegue as fotos, o remédio. O Senhor esteja convosco. Ele está no meio de nós, trazendo mais uma vez todos aqueles que sofreram com os vendavais, tempestades, chuvas, trazendo esta realidade, mas colocando todas as caravanas que já chegaram, outras que virão, outras que vieram, e assim que está acontecendo a semana inteira. Abençoai, Senhor, a água, a roupa dos enfermos, as fotos de família. Abençoai e santificai por intercessão de São Pio de Pietrelcina, Nossa Senhora do Carmo, nos méritos das santas chagas, em nome do Pai, do Filho e do Espírito Santo. Amém. Até daqui a pouquinho, às 11h30, Santa Missa. Filhos e filhas, eu me despeço com o terço das santas chagas, YouTube Padre Manzotti. Evangelizar é preciso.

0: rezar esta dezena por todos os jovens que estão nos acompanhando e por vocês, jovens, para que vocês sigam o caminho daquele que deu a vida por você, e que todos os jovens sejam protegidos de todos os ataques dos inimigos. Jovens, Jesus os ama e os quer nas suas santas chagas. Coloque a sua intenção pela juventude. Eterno Pai, eu vos ofereço as santas chagas de nosso Senhor Jesus Cristo.
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1: Opa! Bom dia, Dourados, bom dia, Mato Grosso do Sul! São 10 horas e 7 minutos, 10 e 7! Tá no ar o seu programa Top Mania, é claro, comigo, Carlito Machado. Eu tô chegando aqui na 87.9, a rádio mais feliz da cidade. Hoje, uma terça-feira gostosa, terça-feira deliciosa, 22 de setembro de 2026. Muita chuva em Dourados, no Mato Grosso do Sul. Manhã gostosa, manhã chuvosa na Grande Dourados. Chuva é sempre bom. A partir de agora, nós dois juntos na mesma sintonia, eu aqui e você aí. Até o meio-dia, tô contigo e não desligo. 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Em Dourados, no Mato Grosso do Sul, 22 graus a temperatura. Temperatura agradabilíssima. A partir de agora, você manda o seu WhatsApp 3425-8787. Você pede a sua música, registra a sua sintonia na Boa Nova FM. 10 e 8, até o meio-dia, tô contigo e não desligo.
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0: Legal, tá aí pra você, Luan Pereira com Gustavo Mioto, Moletom, fechando a primeira sequência do nosso programa Top Mania, nesta manhã gostosa e de terça-feira, terçou, meu povo. 22 graus a temperatura em Dourados, no Mato Grosso do Sul, e é claro, você ligada na melhor da cidade, é a 87.9. 10 horas e 30 minutos, 10 e 30, e você vai mandando o seu WhatsApp aí, 34258787, você pede a sua música, pede que eu toco. Bom dia pro grande Esmeraldo, grande gaúcho, tá lá no BNH quarto plano, tá mateando ao som do programa Top Mania. Grande gaúcho, aquele abraço pra você, Esmeraldo, mateando nesta manhã gostosa. Aí de terça-feira, 22 graus, temperatura gostosa, propícia para um chimarrão, mas bate! Que tal o Inter? Esmeralda, é domingo, domingo tem Inter e Corinthians, Corinthians e Inter. Haja chimarrão domingo, hein, gaúchesco? Deixa eu mandar um bom dia aqui também, é claro, para ela, Romualda Palácios. Alô, Romualda Palácios, bom dia para você, tudo de bom. Bom dia pro seu Valdir, tá ali na Vila Hilda, tá curtindo a Boa Nova, tá preparando o almoço. Alô, seu Valdir, segue o líder, seu Valdir. Bom dia pro grande Serginho, tá lá na Confecções Regina, tá curtindo a 87.9. Alô, Serginho, aquele abraço pra você, bom dia. Bom dia pra Maria Lúcia, também tá ligada na Boa Nova. Alô, Maria Lúcia, ótima terça-feira pra você, tudo de bom. São 10 horas e 31 minutos, 10 e 31, programa Top Mania, em nome do é o Ronaldinho Moto Peças. 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Alô, alô, Joãozinho. Alô, seu Milton. Alô, Vitória. Alô, Vitor. Alô, Ricardo. Alô, Tatu, meu gerente do pé-quente. É terça-feira, Tatuzinho. Bora, bora. Dá aquela agilizada, meu rapazinho. Amanhã é quarta-feira, começando mais uma semana. Tudo de bom. Hoje é terça-feira, terço, meu gerente do pé-quente. 10h32. 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
19: Muito bem, com certeza os seus sucessos toca aqui em Rádio Boa Nova FM, a rádio mais feliz da cidade. São 10 horas e 38 minutos, 10 e 39. Pulou o digital aqui da Boa Nova FM. É o seu programa Top Mania, comigo Carlito Machado, topzeira do MS, até o meio-dia. 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Alô, Joãozinho. Alô, seu Milton. Alô, Vitória. Alô, Vitor. Alô, Ricardo. Alô, Tatu, meu gerente do pé quente. É, Tatuzinho. É domingo. Domingo tem Inter e Corinthians. Corinthians e Inter. Haja coração, Tatuzinho. Bom dia pra Odete, tá lá no BNH Quarto Plano. 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Muito bem, tô lembrando a você que vem aí, anote na sua agenda. Primeiro almoço dançante dos amigos da Cida Aguiar, 18 de outubro, domingo às 11 horas da manhã, ali no Salão de Festa da Santa Cruz, no Jardim Itália. Você não pode perder, hein? Tocando o melhor do modão tem Marcelo Dalsas e Bandas, e o melhor da Vaneira. 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Eu vou estar por lá e quero te ver. Vem, vem, você e sua família, pro primeiro almoço dançante dos amigos da Cida Aguiar, 18 de outubro, 11 horas da manhã, no Salão de Festa da Santa Cruz, no Jardim Itália. Vai ser mais ou menos assim. Alô, grande gaúcho, mas bate! Alô, Esmeraldo, segura aí!

Quem sente saudade sou eu. Tá aí pra você, elas, Maiara e Maraísa. Fechando mais uma super sequência aqui no nosso programa Top Mania, nesta manhã gostosa, chuvosa de terça-feira em Dourados, no Mato Grosso do Sul. Agora sim, faltando aí 8 minutinhos para as 11 da manhã. Lembrando que às 11 horas tem o nosso horário eleitoral gratuito político, até às 11h25. E depois eu tô de volta aqui na Boa Nova com o programa Top Mania. Tá legal? 10h53 na Boa Nova FM.

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legal tá aí pra você, Zezé de Camargo e Luciano, amigo da lua, amigo das estrelas, fechando mais uma super sequência aqui no nosso programa Top Mania. 10h38, olha, 11h38, e uma notícia muito triste que tá aqui no site do uol.com.br é a seguinte, é em relação ao cantor Rick, né, da dupla Rick Renner. Notícia para você de primeira mão em todo o Brasil. Helicóptero é encontrado e a morte do cantor Rick é constatada. É isso mesmo, notícia aqui daqui no site uol.com.br é a seguinte, morre Rick da dupla com Renner aos 59 anos após acidente aéreo. É, o cantor Rick da dupla Rick Renner morreu aos 59 anos após o acidente de helicóptero na segunda-feira. Ele viajava com o empresário Bruno Avelar. O Corpo de Bombeiro Militar de Santa Catarina confirmou a morte. Muito bem, em nota, a CBSC afirma que encontrou os destroços da aeronave desaparecida com 5 pessoas mortas. Agora iniciarão os esforços para resgatar as vítimas sem vida para que a polícia científica possa realizar as perícias devidas aos órgãos competentes realizarem as investigações necessárias, diz o comunicado. Tá aí então, portanto, notícia aqui no site uol.com.br. Morre Rick da dupla Ricker mais o Renner. E essa é a nossa homenagem ao grande compositor, um dos maiores compositores do Brasil, Ricker da dupla Ricker mais o Renner.

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Então quer dizer que você era infeliz no nosso relacionamento. Segunda que cê é quando me deixa e sai. Então se administrava três, quatro ao mesmo tempo.

Legal, tá aí pra você, ela, Maiane Maraíza, narcisista, fechando o nosso programa de hoje, nesta manhã gostosa e de terça-feira, em Dourados, no Mato Grosso do Sul, faltando aí 8 minutinhos pra o meio-dia, eu tô ficando por aqui, na sequência tem ela, Cida Aguiar, no seu horário de almoço. Eu tô indo prometendo voltar amanhã, quarta-feira, a partir das 10, com mais um programa Top Mania. 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Combinado, então, até amanhã, 10 da manhã, com mais um Top Mania. E as minhas últimas de hoje, em homenagem ao nosso saudoso Ricker, mais o Renner, da dupla Rick Renner, que encontraram o helicóptero dele. Grande perca aí pra nossa música sertaneja. O mundo sertanejo tá de luto hoje com a perca do Ricker, da dupla Ricker mais o Renner. As minhas duas últimas de hoje, os grandes sucessos da dupla Rick Renner. Ela é demais e credencial. Até amanhã, tchau, fui!

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0: Olá, boa tarde, boa tarde, boa tarde, boa tarde para você que esteve aí na companhia do Carlito Machado com seu programa Top Mania. Chego eu para fazer Almoçando com Música. Gente, lembrando que hoje o rádio, o mundo da música tá muito, muito preto. Nós estamos de luto. Por que nós estamos de luto? Porque se morre um cantor, fere um radialista, porque nós somos todos da mesma carne, nós somos todos do mesmo caminho, nós somos todos da mesma direção. Se eles cantam, nós falamos. Se nós tocamos a música, é porque eles escreveram, o escritor, seja ele como for. Então, nesse mundo da comunicação, quando vai um, nós se perdemos um pouco da essência da alegria. Mas eu vou fazer o meu programa, porque é o dever de cada radialista. Mesmo em meio à dor, meio ao luto, nós temos que estar pronto para levar a nossa mensagem aos nossos ouvintes. Mas eu deixo aqui minhas condolências à família do Rick, à família do empresário, das outras três pessoas que naquele helicóptero estavam. Ontem à noite, quando eu vim de uma reunião, que eu li que havia caído entre meio cânions, né, como se fosse o cânions, as montanhas que o helicóptero caiu, eu comentei com o Lauro. Lauro, só por um milagre de Deus para que esteja alguém vivo, porque a localização é um pouco difícil, né, gente? Mas Deus precisava de mais um cantor no céu para poder fazer alegria junto dos outros nossos cantores que já se foram, né? Mas então eu digo boa tarde para você, radialista, boa tarde a você, diretor Alcide Souza, a todos os meus ouvintes da Boa Nova FM, que Deus nos abençoe por essa terça-feira chuvosa e vamos que vamos. Eu começo então com Rick Renner, Negativo e Positivo, e volto daqui um pouquinho.
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0: Agora são 12 horas e 20 minutos, 12:20. Você curtiu então Ao Lado de Deus com Rick e Rene, a pedida é da Dona Maria lá da Campina Verde, né, Dona Maria? Tá aí, Dona Maria. Mais um cantor que nos deixa de uma forma trágica, que é de avião, de helicóptero, né, e assim vai indo. Enfim, a nossa vida é uma trajetória que muitas vezes você não consegue entender os caminhos que são traçados para nós. Uma pessoa toda cheia de vida, fez um belo show em Campo Grande, né? E aí, por fim, seguiu para Santa Catarina, estava ali em Santa Catarina e aconteceu tudo isso. Mas, infelizmente, é o trajeto da vida. 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Valeu, galera, um beijo gostoso no coraçãozinho de vocês. Quero mandar também um abraço aqui para Dona Maria, já falei, né? Dona Maria da Campina Verde. A Dona Maria lá do Altos da Alvorada, junto ao seu Edivaldo, que não perde um só programa. Meus amores, um beijo gostoso no coraçãozinho de vocês. Agora são 12:21. Chegando por aqui, Daniel e Rick Renner, Avenida Boiadeira. E depois, a música da Marília Mendonça com de Paulo e Paulino. Estrelinha. E aí a gente já volta pro nosso apoio cultural.
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11: Agora são exatamente 12 horas e 40 minutos, faltando 20 para as 13. Eu quero falar do primeiro almoço dançante com música ao vivo dos amigos da Cida Guiar. Gente, portanto, hoje, 22 de setembro, eu estou completando um ano aqui na casa, já o primeiro aninho, né? Vou começar a dar meus primeiros passos dentro dessa emissora. Gratidão a Deus, gratidão a todos que aqui me acolheram. Sempre me acolhe com muito carinho, com muito respeito. E olha, só dizer assim, obrigado Deus por mais uma vez as oportunidades que tu tá tendo, dando, aliás, em minha vida, né? Então, tudo isso dos amigos aí da Cida Guiar, esse evento, é em prol desse dia de hoje. Do primeiro ano do Almoçando com Música, levando sempre do meio-dia às 14 horas, de segunda a sexta-feira, para você, ouvinte do outro lado do rádio. Então, hoje eu tô de aniversário, né, gente? Esse mês de setembro é aniversário. É aniversário da Cida Guiar, aniversário do programa, é dia do radialista, onde nós tivemos aí o dia do radialista, né? Gente, é muita comemorações, muita coisa boa. E o mais bonito de tudo isso, que nós estamos no mês da Bíblia. Eu nasci num mês muito iluminado, muito sagrado, que é o mês da Palavra de Deus. Então, só tenho que agradecer. Então vamos lá. O almoço dançante dos amigos da Cida Guiar vai acontecer dia 18 de outubro a partir das 11 horas da manhã na comunidade Santa Cruz do Jardim Itália. Você terá que levar pratos e talheres, criança até 7 anos não pagam. Atrações musicais, Marcelo Dalsas e banda e com o melhor do modão. Também Tchê Baleiros, para você dançar, se divertir, fazer aquela alegria com todos os seus amigos lá na comunidade Santa Cruz. Convites à venda na Banca do Jaime, Resenha da Paulinha, ali na Lindalva Marques, no Parque do Lago 2, Pontual Conveniência e Mercearia. Também pelo telefone 67-996-365198 ou ainda 67-999-17-1403. Todos esses são os contatos para você ter acesso aos convites. Só não vai se você não quiser, né, gente? Vamos lá, eu trago mais uma música aqui do Rick Renner, Filha. Vamos lembrar com carinho, né, gente? Deu Frank, deu Rick. Beijo com gosto de mel. Amado Batista, Folha Seca para Fátima Gomes, lá em Amambai. Também nós temos a Thaíde e Alexandre, quando o amor é pra valer. Eu volto daqui um pouquinho.
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12: É isso aí, agora são 13 horas e 7 minutos, 13 e 7, eu quero falar com você da São Marcos Materiais de Construção Usados. 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Quero mandar uma boa tarde lá pro Benício, a Valmira, a Vanessa. Com essa chuvinha tá difícil da gente trabalhar, né, pessoal? Tá complicado, meu Deus do céu. Mas tá bom, tá chovendo, tá bom, né? Para as plantações é ótimo. 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Vamos lá, então, de música. Eu chego por aqui com mais uma do Rick Renner, Sofro e Choro. Jadson, Jadson, Diamante Bruto. Léo Magalhães, Eu Vou Rifar Meu Coração. Léo Santana, com a participação de Marília Mendonça, Incendeia. Eu volto daqui um pouquinho.
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0: É, agora são 13 horas e 22 minutos, 13h22, isso mesmo. Ah, acho que tem uma música tocando aqui de fundo, deixa eu me achar. Beleza. Gente, eu quero falar de um evento maravilhoso que vai acontecer dia 18 de outubro. Tá chegando. É, vai ser no domingo, dia 18 de outubro, lá na comunidade Santa Cruz do Jardim Itália. É isso mesmo, o almoço, primeiro almoço dançante do Almoçando com Música dos Amigos da Cida Guiar. Essa mulher que vos fala, gente. Eu tô fazendo evento para vocês. Marcelo Dalsas, banda com o melhor do modão. Tchê Baileiros vai fazer aquele bururu lá no nosso evento dia 18 de outubro. Vai ser gostoso demais. Vai ser mais ou menos assim, ó.
1: 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Primeira instância daqui.
0: Mas ele vai ser mais quente, quer ver?

O trem vai ferver desse jeito dia 18 de outubro lá na comunidade Santa Cruz. Isso mesmo, no Jardim Itália. Nós vamos dançar desta maneira. Eu não, vou estar trabalhando, né, gente? Vou estar atendendo toda essa linda, essa beleza gostosa que vai estar de todo mundo lá no salão, ó. Quem não vai, vai perder. Tem que comprar seu.

0: Dia 18 de outubro, ali na comunidade Santa Cruz do Jardim Itália, o primeiro Almoçando com Música do Almoçando com Música da Cida Guiar. Falei errado, almoço dançante do Almoçando com Música dos amigos da Cida Guiar, tá aí. Você vai encontrar convites na banda do Jaime, resenha da Paulinha, também na Pontual Conveniência e Mercearia. E comigo, é claro, no pelo telefone 67996-365198. Ligou, a Cida Guiar sai, atravessa a cidade, vai entregar seu convite, tá bom, gente? Então compra adiantado que você vai fazer a festa conosco. É dia 18, não deixe de comprar o seu, senão pois você vai se arrepender. Oh, meu Deus, por que que eu não fui, né? Mas vamos aqui de música. Fábio Júnior, Sem Limite Pra Sonhar, e ainda Beto Guedes, No Céu com Diamantes. Eu volto daqui um pouquinho com o nosso apoio cultural.
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Agora são 13 horas e 37 minutos, 13 e 37, e vamos seguindo com o nosso programa. Olha, o pessoal está tentando ligar no telefone fixo, não está dando certo, você fala alô, não completa a ligação, né? Não sei o que está acontecendo. Deixa eu ver quem que está aqui no meu WhatsApp. A dona Maria Cecília, boa tarde, eu quero que... Cadê? Que você passe o telefone do Marquinho? Ah, beleza, vou passar para a senhora, pode ficar tranquila, tá bom? Fica sossegada, meu amor, já tô passando aí. Só terminar de falar aqui, a gente já tá entrando em contato com a senhora, beleza? E vai então um boa tarde lá para o Valdir, para a Marina, para a Fernanda e o pequeno Daniel, que tá sempre na sintonia. Quem também tá nos ouvindo com essa chuvinha gostosa, maravilhosa, é seu Pedro Celestina, dona Edenir, eles que não perdem um só programa aqui da 87.9. Valeu, meus amores, que Deus abençoe sempre, sempre, sempre vocês. Os nossos amigos Dona Maria e o Laudenor lá na Cajueirinha, no Bazar Forte, esses aí, então, nem precisa falar muita coisa, que já sabe que é praticamente parceiro mesmo e dono.

Da rádio 87,9, não é mesmo, Laudenor? Faz parte da cúpula aqui da rádio, porque tá todos os dias com a radinha ligada, sempre nos ouvindo e curtindo aí a nossa programação. Valeu, meus amigos, que Deus abençoe vocês. Uma boa tarde também pro Negão da Arapuca, Dona Carmelina, e pra você que tá aí no escritório do Zé Teixeira, nosso boa tarde, que Deus abençoe vocês nessa tarde maravilhosa de chuva. Mas bem, gente, eu vou de música e daqui um pouquinho eu volto para minhas despedidas. Lembrando, né, que hoje nós estamos um pouco tristes com essa perca aí do nosso cantor, o Rick, da dupla Rick Renner, e também o empresário Avelar, e o Bruno Avelar, né? Enfim, cinco pessoas perderam sua vida ceifadas nessas serras lá em Santa Catarina. Mas fazer o quê? Para Deus, tudo tem um propósito e nós muitas vezes não entendemos o porquê das situações, né? Agora são 13 horas e 39, quero lembrar você que a partir das 16 horas tem ele, Negão da Arapuca, por aqui com seu programa Ponteio da Viola. Simbora de música! 87,9

0: É, agora são 13 horas 53 minutos, faltando aí 7 para as 14. E eu quero agradecer a cada um de vocês que esteve comigo, já mandando um boa tarde, um abraço para o Thiago Marques Mota, lá do Jardim Santo André, conectado na 87.9. Valeu, Tiagão! Tudo bom? Tudo na paz? Bons negócios para você? Eu vi que você tem uma loja aí, parece que o celular tá atrás de você, né? Então, ó, meu abraço, meu carinho e aquele beijo gostoso no coração. Bem, gente, eu vou ficando por aqui, deixo você com essa tarde chuvosa, vou para a loja porque lá algo me espera. Amanhã a gente estará de volta com a graça de Deus, com mais um programa aqui, né, e nos reencontrando pelas fatalidades da vida, porque às vezes os momentos nos tira tanta versões da gente continuar, mas a vida é isso, você sempre tem que estar no caminho da caminhada. Agora é assim, ó.
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0: É isso aí, deixo para vocês uma música do Rick e Renner, que o Rick agora é o nosso saudoso, a nossa saudade. E que amanhã, se Deus nos permitir, estaremos de volta com mais um programa Almoçando com Música na 87.9. Tenham todos uma boa tarde e até lá. Tchau, tchau.

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0: real book. Estamos chegando. Alô, Mildão, pode pegar a capa e vamos chegar pra cá. É, Márcio Moreno, como diz um amigo nosso, o bicho tá pegando por lá, mas deixa, porque aqui tá tudo ok por aqui.
1: Agita aí, agita aí, agita aí, agita aí.

22 do mês de setembro do ano 2026, uma terça-feira. A hora certa é Dourados, confira comigo, horário oficial da Frontal. Frontal, materiais para construção, 16 horas, 7 minutos, 4 da tarde, mais 7 minutos, a partir de agora, está...

com seu rádio portátil, cravado na 87.9, aqui estamos nós, mas tem também você que tá aí pelo celular, pelo aplicativo, também pela internet. Boa tarde! Neste momento já vamos nos colocando à sua disposição a linha direta para você participar, confirmar a audiência, pedir o seu sucesso, oferecer o programa para quem desejar. 34258787 para você enviar o seu torpedo. 996062270 para você enviar o seu WhatsApp. Boa Nova FM 67 3425-8787 para você enviar o seu WhatsApp, negão da Arapuca. 98406-1124 para você de Dourado e toda a região aqui adjacência, região sim da nossa grande Dourados, Mato Grosso do Sul, Brasil e o mundo, interligados através da internet, www.boanova80.

da Rádio Boa Nova FM, a programação da Boa Nova, aqui, vem chegando ele, Negão da Arapuca, pedindo passagem, sim, pedindo licença para mim adentrar os vossos lares, chegar até você, ouvinte Boa Nova, onde quer que esteja, com seu rádio portátil cravado na 87.9, aqui estamos nós, a partir de agora, lá vem chegando os meus três personagens, vem comigo, vem, a partir de agora, então, já vem chegando ele, o garotinho com a garrafa de água gelada com limão, gelo, que beleza, mesmo chovendo, ainda tá mormaço, tá assim abafado, acho que vem mais, não sei não, só dos altos do céu, a hora que quiser vir, né, moço? Então tá, é o Teres aqui, boa tarde, mas sei também, você já vem chegando com a garrafa de café, beleza pura, dona Carmelinda já deu uma rochada aqui na hora da merenda, vai tá garantido, aquela chipa, rapaz, com aquele cafezinho do Luciano Dias, isso, nem precisa da graxinha, não, rapaz, hoje nem precisa, vamos nessa. Boa tarde, mas tem também você que já vem chegando. Ah, o Teres, aí, beleza, boa tarde. Mas tem também você que já vem chegando com a garrafa de água quente. É o Chima marcando presença, o quê? 22 graus ali pro lado de fora. Se lá tá assim, 22, é, tá bom pro seu Chima, né? Então vai daí que eu fico no cafezinho do Laricá. Obrigado, sim, boa tarde. A parte.

Como já é de conhecimento de todos os fãs do cantor Geraldo Antônio de Carvalho. Geraldo Antônio de Carvalho, que tem seu nome artístico, o Rick. O Rick da dupla Rick Rey, que deixa os fãs, familiares, amigos, empresários triste. Triste porque foi ceifado. Isso aconteceu ontem, ali no estado de Santa Catarina, onde o Rick mais 4 pessoas estavam em um helicóptero e assim foi anunciado pelo sistema de rastreamento de aeronave naquele estado, naquela região. Perceberam que a aeronave teria desaparecido dos radar. Foi então feito buscas em toda aquela região. Hoje, pela manhã, foi encontrado os vestígios do helicóptero caído entre as matas da Serra Catarinense. Dentro da aeronave, além de Rick, mais 4 pessoas. Piloto, empresário. Dentro da aeronave, além de Rick, mais 4 pessoas. Piloto,

E o programa de hoje, ele pode não nem saber, mas a estima pelos radialistas, os comunicadores que assim divulgavam os seus trabalhos. Vou dedicar o programa de hoje em memória ao Rick. Boa tarde.

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7: 4:39.

Você, alô Dourados, vamos nessa, agora 16 horas 39 minutos, 4 da tarde mais 39 minutos, informando para você a hora certa, Frontal Materiais para Construção. Neste momento, abrimos espaço para o apoio cultural. Meu amigo, minha amiga, dona de casa, primeiramente, meu, boa tarde. Boa tarde, sim, pra você, boa tarde também pra você, tudo bem? Ah, sim, tudo na santa paz. Triste, é? Negão da Arapuca também está, se encontra um pouco triste, um pouco nada, muito, né? Porque tem pessoas que é fria até demais, não tem nada disso, né? Aqueles sentimentos pelo ser humano, pela pessoa que você acaba perdendo, seja no acidente, por enfermidade ou por alguma fatalidade, e aí você tem os sentimentos, e assim a gente só roga a Deus para que conforte não só a família e seus familiares, amigos e amigas, fãs, né? E também, é claro, que empresários do ramo artístico, ou ramo também da música, a todo um contexto geral, né? E a gente que está aqui do outro lado do aquário, como diria o palavreado antigamente, né? Se sente também, porque afinal tocamos as músicas solicitadas pelas via telefônica e até mesmo pelos pedidos, e a gente prontamente corre até os arquivos da emissora e busca a música que o ouvinte tem feito os seus pedidos, e acaba a gente deparando com essa notícia, interrompendo uma trajetória que teria de muito sucesso ainda nesta vida. Ele que há poucos dias, né, vamos se dizer aí, no último dia 20, se não me falha a memória aqui, dia 26 ou 27, ele esteve aqui bem pertinho de Dourados, né? Hospedou aqui em Dourados, em hotel aqui em Dourados, e fez um show ali no município de Douradina, na Festa Agostina. Também aqui na região, em vários outros municípios, parece-me que Vicentina, Campo Grande e assim por diante. E há 3 dias atrás, né, lá no, ele se apresentou em São Paulo e depois se dirigiu para o estado de Santa Catarina, onde há negócio, né? A serviço ali do artista, acabou sendo ceifado, onde agora só os estudos, os especialistas que vão descobrir o que foi que aconteceu para que esse helicóptero, que até então seria tão seguro, o voo tão seguros, e acabou por vir ao solo e ceifando a vida de 5 seres humanos, né, deixando aí seus familiares. Mas assim a vida prossegue, né? Prosseguimos aqui enquanto a gente vai lamentando, aí a gente vai tocando a vida, né? Quero dizer a você, ouvinte, que por força maior, por especialidade, o programa de hoje ficaríamos só com um especial das suas músicas, de Rick e Renner, para matarmos a saudade. Claro que ele partiu nesse trágico acidente, mas as suas músicas estarão viva, sempre tocando o vosso coração, tá? Pode estar sendo feito aí os seus pedidos, estaremos atendendo na medida do possível todos vocês, ouvintes. Gostaria de contar com a compreensão de cada um que me honra com a audiência nesse exato momento, e vamos dedicar aí em memória ao Rick, da dupla Rick e Renner. Muito obrigado, certo?

Atendendo pedidos, eu vou atender aqui a minha ouvinte, Luísa. A Luísa gostaria de ouvir a música de Rick e Renner, Mãe. Assim, dedicando para sua mamãe, Dona Tereza, né? Dona Terezinha, Dona Tereza, lá do Carvão Barbosa. Para o seu esposo, a programação, para o seu esposo Fernando. Para o seu filho Lucas, para Nora Taune e para neta Ana Clara. Em nome de toda a sua família, dedicando aí então o programa para os seus familiares, amigos e amigas e fãs do saudoso Rick. Eu trago no bloco Rick Renner, Casa de Caboclo. Música essa que na programação sempre é solicitada, esta música, e ela é uma letra que realmente ela tem mexido com você, com todos aqueles que viveram um pouco lá da roça, um pouco da antiguidade, né? Das suas épocas, dos seus saudosos pais, dos avós. Assim, a letra traz assim, ela é bem forte, né? E aí você vai estar ouvindo, curtindo essa linda letra interpretada por Rick, saudoso Rick, da dupla Rick Renner. Na sequência, eu trago Rick Renner em algum lugar do mundo. Na sequência, Rick Renner mais que um pai e filho. Para você, tá, filho? É, para você que é um bom filho, para você que é um bom pai, um exemplo, né? Atendendo a Luísa, Rick Renner, Mãe. Fecho esse pacote com Rick Renner, Você Decide. Boa tarde.

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24: 5 e 12.

A hora certa, Dourados. Confira comigo, agora 17 horas 12 minutos, 5 da tarde, mais 12 minutos, informando para você a hora certa. 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Enquanto lá fora cai chuva, chuva, e nós vamos de música por aqui. Hoje, em virtude aí do falecimento no acidente trágico ali em Santa Catarina, no estádio de Santa Catarina, do cantor e compositor Geraldo Antônio de Carvalho, o Rick, da dupla Rick Renner, nós estamos prestando aí uma homenagem, o programa para com a memória de saudoso Rick. Aí nós vamos aqui trazer as suas músicas para que você também conheça algumas delas por aqui, certo? Então vamos nessa. 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

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Bom. 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Abrimos mais um bloco sertanejo atendendo aqui o meu amigo Onofre. Ele falou nesse momento tão triste que passamos aí na música. Eu gostaria de dedicar em memória ao Rick, o padre Alessandro Campos. O que é que nós somos sem Jesus? Não somos nada. Exatamente. Na sequência, atendendo o pedido. Pedido esse que vem do Alto do Alvorado, meu amigo Cidalino. Alô, Cidalino, obrigado, boa tarde. Ele pediu, gostaria de ouvir aí essa linda mensagem de Rick mais o Renner. Não perca. Não perca. Em memória aos fãs, em memória aí ao Rick, aos fãs, amigos e amigas e seus familiares. Assim vamos nós, atendendo muito mais pra você aqui. Eu trago na sequência, deixa eu ver aqui, na sequência, assim atendendo o meu amigo que pediu ali, o Onofre, né? O Onofre pediu, e aí a gente vai atender pra fazer aqui então, né, um especial para ficar bem bonito por demais. Eu vou trazer então o Rick Renner, Não Perca Sua Fé. Depois Rick Renner, Coisa de Deus. E depois eu vou trazer essa letra. Eu ouvi uma matéria antes desse acidente. Eu ouvi uma matéria e eu confesso, eu me emocionei quando eu ouvi essa matéria,
de

dessa música eu vou trazer para você. Ela tem um sentido e muito especial. E assim, é uma dor a mais que essa sua filha vai ter ao ouvir essa música. Ela é forte demais. Geral... deixou 6 filhos, 3 netos e a esposa. 40 anos de casado. E ele, e foi feita assim uma pergunta para ele. A música, filha, como que foi? Como que aconteceu? Foi através da sua filha pequena, chegou e falou com ele. Essa filha chama Cíntia. Cíntia é o nome da filha. E ele, ela chegou, pediu a benção e falou quando que ele iria dar um presente para ela. Mas que presente, filha? Ela falou, meu presente de 15 anos. E ele entrou pro quarto e escreveu a letra. E assim ficou guardado por muito tempo, não apresentando para ninguém. E um belo dia, a filha, 15 anos. Filha, é forte. Rick Renner é da filha para o pai. Te amo, pai. Rick Renner, credencial. Boa tarde. Jesus.

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2: 5:46.

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Boa tarde para os meus amigos ali, ali no assentamento Barra Nova, município de Sidrolândia, acompanhando pelo aplicativo lá no sítio Coisa Boa. Tá lá o Rodrigo e toda a família. Boa tarde. Obrigado pela audiência. Boa tarde pro amigo Verão, ele e toda a família ali no Jardim São Pedro. Alô, Verão. Alô, família. Também para o Johnny que é genro do Verão e a filha do Johnny que é filha do Verão, isso é, o Johnny é genro, né, Graxa? É genro do Verão. E a filha Luana, esposa do Johnny e filha do Verão. E a neta do Verão, filha do Johnny e da Luana, a Maria Cecília. Boa tarde. Boa tarde também para, olha só, gente ouvindo a gente lá no Mato Grosso, em Lucas do Rio Verde. Lá na cidade de Lucas do Rio Verde, Mato Grosso, acompanhando pelo aplicativo. Bem encostadinha, de pertinho, tá lá em Sorriso. É, rapaz, tá pensando que tá escutando. Um abraço pra vocês aí. Clarinda Santos e o Carnê. Beleza? Sempre escutando o nosso programa também, a rapaziada lá na farmácia Vasconcelos, ali na 17 Canaã 3. Alô, Cristiano. Alô, Mané. Alô, Marabá. Alô, ali pertinho do estádio Douradão, tá lá o meu amigo protético, o Hélio. É, o Hélio. Boa tarde pra ele e toda a família.
Ali na Rural Center, aqui na Rael Bom Parque, tá lá o Rogânio, tá lá o Gustavo, o Edgar, o Cleiton, escutando o programa no Ponteiro da Viola. Lá na parte do fundo, na oficina, tá lá o Edson e o Luiz. Boa tarde! Lá em Rondonópolis, no Mato Grosso, meu primo lá, o William Cabeça, ele, a esposa Andressa e o Miguelzinho, filho, acompanhando pelo aplicativo. Que beleza! Abrimos o bloco sertanejo, lá vem. Aqui, esse bloco seria o bloco do Bailão do Negrão. Hoje não tem. Hoje ficaria especial Rick, da dupla Rick Renner. Certo? Rick Renner, credencial. Rick Renner, eu e o Sabiá. Rick Renner, você tá querendo o quê? Fecha o pacote, Rick Renner, berrando que nem um bobo. Boa tarde.

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17: 6:09.
18: 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Esse bloco seria o bloco da Roda do Chima, em virtude do nosso especial hoje, em memória e homenageando aí o Rick, da dupla Rick e Renner, que faleceu ontem, né? Ontem, na queda de um helicóptero ali no estado de Santa Catarina. Nós estamos prestando uma homenagem, trazendo aí um especial, Rick e Renner.

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18: 6:38.

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Atenção, atenção, tem o Raul. Falando, tem um jaguara. É, jaguara é cachorro, não é isso? Quem vai perguntando pra você? Ô, ô lasqueira, tem um cachorrinho aí, tem um cachorrinho que atende pelo nome de Fred. Ele é um paulistinha, aproximadamente aí 10 anos de idade. Ele é nas cores cinza e o pescoço branco. Cinza e o pescoço branco. Ele desapareceu, saiu ali para dar uma olhadinha no portão e não é de ver que os proprietários não percebeu e ele saiu de fininha. Falou, ah, qual é? Tá chovendo mesmo? Vou procurar um corinho. É, procurar uma namorada. Tem um cachorrão ali, moço. Fred. Novinha lá pra você, moço. Se você encontrou um cachorro dessa marca, um Fred, marca paulistinha, cinza e pescoço branco, ele desapareceu ali das imediações do... tá entre o Terra Roxa e o Colibri, Canaã 3, tá naquele canto ali, bem em cima aí, onde que... Né? É na fábrica de espetinho. E naquela imediação ali. Quem souber do paradeiro desse animal, ligar para 99860-2811. 99860-2811. Gratifica-se. Quem souber do paradeiro do Paulistinha e o Fred, né? É cinza e o pescoço branco. Aproximadamente 10 anos de idade. É um cachorrinho paulistinha, beleza? E atenção, você moradoras aí na região do Jardim Maringá. Animal também desapareceu, ele saiu, rapaz. Enquanto o patrão lá, o dono dele, a dona Laurinha, né? A Laurinha é a dona do cachorrinho, a garotinha. Ela saiu no portão junto com o pai dela e não é de ver que a Mel, rapaz, a Mel. A Mel rasgou o Brasil e até agora não voltou. E a Laurinha tá desesperada. Que era cor marrom, tá? Desapareceu ontem. Saiu ontem e até agora não voltou. Você entendeu? Então, se você souber do paradeiro aí da Mel, é uma píntia, tá? Essa píntia tá desaparecida desde ontem. Se alguém encontrou ou vier encontrar essa cachorrinha na cor marrom escura, né? É bem espertinho, os olhinhos bem estatalados. 99498389. 99498389. A Laurinha agradece antecipadamente. O pai dela falou assim, ó: traz a Mel pra minha pequena Laurinha, que nós vamos conversar. Tem um agrado aqui pra você, tá? Isso, gratificamos você aí. Beleza? Você sabe onde tá? Ah, então liga. 99498389. Jardim Maringá. Certo? Ali no Jardim Maringá. Alô, meu amigo. Você, se souber do paradeiro da Mel, é uma píntia. Ligue lá no 99949-8389. Será gratificado. Vai dar uma recompensa pra você, tá bom? Obrigado, viu? Ô, Negrage, o especial, a última do programa é o último bloco. Então vem. Roberto Carlos, todas as nossas senhoras.

Nosso programa de hoje, para você que está ligando o rádio nesse exato momento, ele ficou sendo especial hoje, em virtude do falecimento de Rick, da dupla Rick Renner, no acidente ali no estado de Santa Catarina. Caiu com um helicóptero, ele e mais 4 pessoas. Homenagem prestamos hoje e amanhã atenderemos normalmente a programação.

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1: Rick da dupla Rick Ré.
0: 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Formaram assim uma escola de canto que o sertão e a cidade aprenderam a cantar.

E para encerrar o nosso programa, deixa eu fazer mais um lembrete, porque a Mel está desaparecida, ela saiu de casa ontem e até o momento não retornou. E a Laura, a dona dessa cachorrinha, está desesperada, pois quer muito, é o xodó, em sua humilde residência. Pede-se a quem souber do paradeiro da Mel, uma píntia, ali do Jardim Maringá. Pode entrar em contato pelo 999498389, tá? Será gratificado, dá uma recompensa, tá? Pode entrar em contato aí no 999498389. A Mel, uma píntia, cor escura, cor escura assim, tá? Beleza. Ah, deixa eu fazer outro lembrete. Ah, o Fred é um cachorrinho paulistinha, o Fred. Alô, Fred! O Rango, o jantar, rapaz, tem uma ração lá, moça, esperando você, moça. Você fica aí na Rua da Amargura, aí, rapaz, procurando, oxe, venha pra casa, Fred. Eu tô achando que a Mel, não, o Fred. Fred é um paulistinha de aproximadamente 10 anos, na cor cinza e pescoço branco. Pode ligar pra 9860-2811, gratifica-se, tá? Gratifica-se. Desapareceu ali da Rua Antônio Luiz Marra, Jardim Colibri, tá? Antônio Luiz Marra, Jardim Colibri. Portanto, se você souber do paradeiro do Fred, é um paulistinha, aproximadamente 10 anos, 99860-2811, tá? Belê? Dado o recado, ô Negrage. Hoje não tem o Amado Batista, a última, porque hoje é especial o programa de hoje. Em memória ao saudoso Rick, que sofreu um acidente aéreo nos espaços do estado de Santa Catarina, em um helicóptero, melhor dizendo, em torno aí de 5 pessoas. E acabou vindo a óbito todos. E agora só nos resta a saudade. Ele ficará vivo na Boa Nova FM, na programação. Você pode estar sempre pedindo sucesso. Tem muito sucesso, tá? Hoje tocamos aqui alguns que você já passou a conhecer, mas teremos muito mais.

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1: Obrigado, Deus, por mais uma tarde aqui no rádio com os meus amigos, ouvintes e familiares. Obrigado sim a você, obrigado sim a todos vocês pela audiência do programa No Ponteiro.
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1: Hoje, em virtude do especial do saudoso Rick, da dupla Rick e aniversariante do dia. Que tenha todos uma boa noite, obrigado. Voltaremos, se Deus nos permitir, amanhã, a partir das 16 horas, com mais um programa.

Vamos embora. Vem aí a programação da Boa Nova aqui pra você. A todos uma boa noite. Obrigado. Tchau. 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